0: Ah, é só pedrada, hein? Eu vou e volto já já. Não saia daí.
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3: Hora certa pra você. 9 horas e 5 minutos. 9:05.
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0: A discoteca da 107 já tá de volta neste sabadão. Último sábado aí da primavera, né? Ou melhor, tá? Do inverno. Último final de semana do inverno brasileiro. A partir da terça-feira começa a primavera brasileira. E aí, o que você está fazendo nesse sábado? Espero que esteja bem, você está no carro, os motoristas de aplicativo, muita gente trabalhando, né? As lanchonetes, as casinhas de lanche, né? O pessoal aí trabalhando nesse final de semana. ao som da discoteca da 107. Isso é bacana, isso é gratificante, viu? Manda mensagem aqui 33164006. Eu vou no decorrer da programação das próximas discotecas, eu vou mandando um alô pra você. A gente abriu o nosso terceiro bloco com um cara aqui, nascido em 26 de agosto de 1957. Fez aniversário há pouco tempo, né? Fez 69 anos, de origem nigeriana. É. Na verdade, ele é de origem sueca, né? Nasceu na Nigéria. O cara tocou muita música boa, fez muita música boa, principalmente no começo dos anos 90. Hits aí em 1992. E tocou muito também aí em toda a década de 90. Eu tô falando do álbum Uzoma Napawa. O Dr. Alba abrindo o nosso terceiro bloco. Dá um grau nesse volume aí. Até as 10 da noite tem a nossa discoteca da 107.
7: Na comunicação, Dário Campos.

0: Intervalo, já já. Tem muito mais pra você. Não saia daí, não me abandone.
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3: 107.1 Cobra FM informando a hora. 9:35.
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7: Tô de volta, viu? Darcio Campos com você até as 10 da noite. Lembrando que daqui a pouco tem o nosso bailão, viu? Bailão da 107 começa hoje e termina só amanhã, hein? Só música boa pra você. Você sabe que, como diz nosso amigo Eli Reis, é um amigo, um campeão em cada horário. Muito bacana, nossa programação começou lá cedinho com Peruca, teve a Vânia, teve aí o Sidney Domingues, teve o Zeca Motoqueiro, Eli Reis, agora Darcio Campos, e fechando a noite, já abrindo um novo dia, o Bailão da 107 logo mais. A nossa quarta atração aqui, começando esse quarto bloco, é uma banda, um grupo britânico de dance music e rock de Londres, formado lá em 1991, você viu que a gente

0: tá na vibe dos anos 90 hoje, né? A banda fez muito sucesso também ali nos Estados Unidos, tocou em toda a Europa, chegaram até a vir no Brasil, né? Chegaram até vir no Brasil. Eu tô falando desses caras aqui, ó. Vai aumentando o volume. Vai. Undercover, abrindo o nosso quarto bloco. É a nossa discoteca da 107 até as 10.
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E acabou. Acabou a nossa discoteca da 107 deste sábado, prometendo voltar no sábado que vem, viu? Conto com a sua audiência, com a sua sintonia, desejando para você um excelente final de semana, o restante de sábado, um ótimo domingo, boa semana, e semana que vem tô de volta com mais uma discoteca da 107, a minha última, essa aqui. Tchau!

0: 10:12. 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
1: 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Agora 10:49.

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0: Agora, 11 horas e 7 minutos. 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
2: Que tal conferir a hora certa, hein? 11 horas e 30 minutos.

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0: 11:43. 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
1: 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Meus amigos me perguntaram lá na escola quando eu quis dizer o que eu vou ser. Eu falei que eu sou formada na pecuária. O menino da pecuária.
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0: 11:49. 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
1: Então vamos com nós! 5, 4.

0: 11:58. 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

0: Agora, 12:29. 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

0: acertando o seu relógio. Pontualmente, uma hora.
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0: Cobra FM e a hora certa. Agora, 1:30. 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

0: pro Ricardão.
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3: Hora certa para você. Agora, pontualmente, 2 da manhã.
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0: Sobra FM informando a hora certa, 2:20. 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
2: Confira, 2:28.
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0: Hora certa, Cobra FM informa, pontualmente 3 horas. 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

0: 3:32. 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

0: agora, 4:01.
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11: Bom dia, meu irmão, bom dia, minha irmã, meu irmãozinho, minha irmãzinha, bom dia. Está no ar o programa Raízes do Agro. Tá começando, hein, gente? Bom dia. No ar, Raízes do Agro, a partir de agora, muita música de primeira qualidade para você que nos acompanha pela Rádio Cobra FM. Madrugada de domingo, gente, madrugada. O programa está no ar e a gente vai desejando bom dia para todo esse povo querido que nos acompanha já nesse início de programa. Olha, gente, desejar um domingo maravilhoso para sua família, desejar um domingo maravilhoso para todas as pessoas que nos acompanham no norte do estado do Paraná. São várias cidades aqui no norte do estado que estão agora acompanhando através da 107.1 o programa Raízes do Agro, que já está no ar neste domingão, gente, domingão. É madrugada ainda, mas isso quer dizer que tem muito tempo aí pra gente trazer música boa, música que você gosta, pra você curtir com a sua família, pra você curtir na melhor frequência. Programa no ar, vamos lá, vamos trazer música? Vamos então trazendo, gente, as primeiras músicas do nosso programa de hoje.
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programa Raízes do Agro vai para vocês até às 7 horas da manhã. Até às 7 horas, uma programação especial, feita com muito amor, feita com muito carinho, para levar para você nesta madrugada de domingo. Você sabe que domingo muita gente gosta de ficar até mais tarde na cama. Muita gente aproveita que é final de semana e fica um pouco mais. E fazer aquele café saboroso para dar aquela esquentadinha de manhã. É gostoso, café da manhã é importante, hein? É importante, café da manhã, ele dá aquele levante, né? Dá aquele levante. Que maravilha você acompanhando aí o programa e se preparando para daqui a pouco fazer aquele café bem gostoso, café de domingo. Vamos trazer música, gente. A vitrola já tá querendo ser acionada ali, ó. Vamos trazer música.

0: E o Boi Soberano, tá chegando o intervalo comercial e a gente vai voltar já já, hein? Daqui a pouquinho, daqui a pouquinho.
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3: 4:31.
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2: Estamos voltando com o programa Raízes do Agro, nesta madrugada de domingo. Vamos continuar, vamos seguir. É o programa Raízes do Agro, que vai para você até às 7 horas. E agora a gente vai movimentar a vitrola. Tá chegando aí mais música boa no domingo.

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não pode perder as oportunidades da vida, né? De jeito nenhum, não pode perder as oportunidades da vida. Programa Raízes do Agro vai até às 7 horas da manhã.

César e Paulinho. César e Paulinho canta bonito aqui, no Raízes do Agro, o feijão e a flor. A gente vai seguindo, gente, o programa Raízes aqui pra você até às 7 horas da manhã. Vamos de música? Movimenta a vitrola aí, movimenta essa vitrola.

0: Essa música de primeira qualidade na madrugada de domingo. Estamos aqui para levar boa música para você até às 7 horas da manhã. Olha, gente, nós vamos para um rapidinho intervalo comercial, mas é rapidinho, a gente vai voltar daqui a pouquinho já, trazendo muito mais música boa para você, hein? Segura aí, dá um tempinho que a gente vai voltar já.
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3: Tá na hora da hora, conferindo com a rádio Cobra FM, pontualmente 5 da manhã.
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11: Domingo, domingo especial, Dia dos Pais. Hoje, 9 de agosto, gente, programa Raízes do Agro vai continuando pela sua Rádio Cobra FM até às 7 horas da manhã. Que você tenha um bom dia, um bom domingo e o povão acompanhando aqui o programa Raízes do Agro. Vamos de música, gente, vamos de música, movimenta, movimenta a vitrola.

0: Jean Giovanni na madrugada, cantando aqui no programa Raízes do Agro. Gente, vamos continuar, vamos dar seguimento aqui no programa, madrugada de domingo. E tá chegando mais música aí, ó.
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É o melhor da música sertaneja na sua madrugada de domingo, hoje, 9 de agosto. Vamos continuar, vamos seguir, gente. É Dia dos Pais, hein? Dia dos Pais. Programa Raízes do Agro.

0: Estamos no começo desse domingo, gente, e o programa Raízes do Agro vai pro intervalo. A gente vai voltar daqui a pouquinho.
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3: Hora certa, 5:30. 5:30.

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Irmão, bom dia, minha irmã, meu irmãozinho, minha irmãzinha. Em clima de muita alegria, a gente vai continuando aqui o programa Raízes do Agro deste domingo. Tudo de bom nesse domingo, tá bom? Vamos continuar porque tem mais música chegando aí, ó. É, tem mais música. Movimenta a vitrola.

Ei, João Paulo e Daniel. João Paulo e Daniel cantou bonito no programa Raízes do Agro deste domingo. A gente vai seguindo. Vamos continuar, manda abraço, gente. Manda abraço pro povão que tá acompanhando o programa. Manda abraço pros feirantes, hein? É, os feirantes acompanham o programa aqui. Abraço pra todos os feirantes que já estão se preparando aí. Hoje vai ter feira pra todo lado. Quem é que vai na feira hoje? Quem é que vai na feira hoje, hein? Ih, coisa boa. Um abraço, feirantes. Obrigado pela audiência, obrigado aí pelo rádio ligado. Vamos continuar, porque o programa não pode parar não, hein? É, tem mais música chegando aí. Movimenta a vitrola.

0: Ei, Lourenço e Lorival. Lourenço e Lorival cantou bonito no Raízes do Agro, que vai voltar já já. Daqui a pouco, depois do intervalo, tem mais. A gente vai movimentar a vitrola já já.
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3: Hora certa, 6:04.
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Tá aí, programa Raízes do Agro, neste domingo, abraçando toda a região norte do estado do Paraná, que estão acompanhando pela 107.1, o programa Raízes do Agro de hoje, e abraço para todas as cidades da região, que também estão com a gente aí, acompanhando o programa Raízes do Agro, que vai até às 7 horas da manhã. Vamos seguir, gente, vamos continuar, porque agora a gente vai movimentar a vitrola mais uma vez. Movimenta aí a vitrola, não pode parar, não. Movimenta a vitrola.

Meu Paraná querido, tá aí, milionário José Rico no programa Raízes do Agro, cantou o meu Paraná. Vamos continuar, gente, vamos seguir, é o nosso programa Raízes do Agro que vai até às 7 horas e tem mais música chegando aí.

E o tempo vai passando e o domingo vai seguindo aqui com o programa Raízes do Agro. Bom dia, bom dia. Obrigado pela audiência, hein, gente? O programa vai até às 7 horas.

0: É aí, Tonico e Tinoco, canto bonito no Raízes do Agro. A gente vai pro intervalo e já já tem mais, hein? Daqui a pouquinho tem mais música pra você.
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3: 6:32.
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O programa vai seguindo e olha, gente, vamos agora para a última meia hora do programa. A última meia hora do programa tem música bonita para você. Tem música boa, música de primeira qualidade. Você acompanha sempre aqui em 107.1 no programa Raízes do Agro. Sempre começando às 4 horas da madrugada e a gente vai até às 7 horas da manhã. Já já tem a Neleide Visquete e o seu programa. Daqui a pouquinho aqui pela Rádio Cobra FM. A gente vai continuar e agora vamos lá movimentar, hein, gente? Movimenta, movimenta, movimenta a vitrola aí!

Que música maravilhosa, hein, gente? Que música maravilhosa, Chico Rei Paraná. Chico Rei Paraná marcando presença aqui no programa Raízes do Agro. Cantaram bonita aí, Canarinho Prisioneiro. Canarinho Prisioneiro. Vamos lá, vamos seguir. Programa Raízes do Agro tem mais música.

Não chora não, não chora não. O programa vai continuando aqui, ó. É o Raízes do Agro pra você nesse domingo. Bom dia. Vamos trazer música? Tá na hora de movimentar mais essa vitrola aí.

0: Ei, Rio Jauzinho, Rio Jauzinho, você ouviu aqui no programa Raízes do Agro. Agora, o programa tá terminando. É, programa acabou, gente. Programa acabou, tá terminando por aqui. Programa Raízes do Agro volta no domingo que vem. Deixar o nosso grande abraço, o nosso abraço com muito carinho, com muito amor. Agora vem aí a Nerleide Visquete e o seu programa. Gente, um ótimo domingo pra todos e até domingo que vem. Tchau, pessoal.
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2: 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Conferindo a hora, 6:59, 6:59.
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1: Estamos chegando. Muito bom dia para você que está sintonizado em Cobra FM 107.1.
2: Ratolino!
1: Agora com Ratolino e o Duduzinho até o meio-dia, mandando o melhor do modão sertanejo. É isso mesmo. E estamos aqui no pé do eito, agarrado no guidão. Obrigado pelo carinho de cada um de vocês, viu? Domingão chegou. Bastante chuva, né? Chove bem, graças a Deus. A chuva mansinha, né? A chuva mansinha. Sempre motivo de agradecer o nosso Deus Pai, que é todo poderoso. Agradecer pela vida, pela família, pelos amigos. Por podermos acordarmos e vermos as maravilhas, né? Do nosso Senhor Jesus Cristo. Então isso é muito importante. A gente acorda e abre os olhos. E a gente agradece, né? Tem que agradecer, porque o nosso Deus Pai, Ele é maravilhoso e tanto nos dá, e tanto nos dá. Então é sempre motivo de agradecer. Agradecer pela saúde que nós temos, agradecer pela família que nós temos, pelos amigos que nós temos. É sempre motivo de agradecer a Deus. Sempre motivo de agradecer a Deus. O que seria de nós se nós não tivéssemos Deus no coração? E a gente fica muito feliz porque a gente chega, a gente acorda cedinho e a gente coloca Deus no coração, coloca Deus no plano e nós vamos em busca dos nossos sonhos, dos nossos objetivos. E que a vida nossa, a vida de cada um de nós, não é fácil. A nossa vida não é fácil. A minha vida não é maravilhas, a sua também não é. Mas com Deus, nós tornamos a nossa vida diferente. Nós conseguimos ter alegria no nosso coração. Nós conseguimos resolver os nossos problemas. Por que que nós conseguimos? Porque nós temos Deus junto com nós. E cada um de nós temos a nossa cruz. Cada um de nós temos o nosso fardo para carregar. Um talvez um pouco mais leve, outro um pouco mais pesado, mas cada um tem o seu fardo para levar. E o seu não é eu que vou carregar. E nem o meu fardo você não vai carregar. Cada um tem a sua missão que Deus tem dado para cada um de nós. Pode ter certeza disso. Pode ter certeza absoluta. E você pode estar falando nesse momento. Ratolino está falando aí no rádio. Mas eu estou passando por uma situação. A tempestade está brava. E aí? A tempestade passa. Pode ter certeza que a tempestade passa, meu irmão, minha irmã que está me ouvindo nesse momento. A tempestade passa. É, porque Deus está no controle. Deus está no controle de tudo. Pode ter certeza. Um domingo abençoado. Que Deus nos abençoe. Que Deus nos livre de todo mal. Até o meio-dia. Só moda boa, só modão. Programão gostoso. Aquele abraço.

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1: E estamos de volta, obrigado pelo carinho da sua audiência. 8h25. 8h25, domingão gostoso, né, rapaz? Domingão meio enfumaçado, mas daquele jeitão, né? Tá bom pra chover, né? Graças a Deus, tá chovendo bem. Mandar um abraço aqui pro seu Madruga. Ô, seu Madruga. Seu Madruga tá ligadinho em Monte Carlo 2 ali, Monte Carlo 1, né, seu Madruga? Obrigado pelo carinho aí da sua audiência, meu queridão. Um abraço pro senhor, pra toda a família aí, viu? É, rapaz. A esposa do seu Madruga ali vai ter uma mão pra fazer um bolo de milho, pamonha, curau. Uma delícia, né? Seu Madruga, obrigado pelo carinho aí, viu? E tá ligadinho comigo também, viu? O meu amigo Duduzinho. É meu parceiro, meu amigo Marcinho. Tá ligadinho, né, Marcinho? Obrigado pelo carinho aí, dona Dedé, a Gi, o João Lucas. O pessoal tá ali tudo ligadinho, né, Marcinho? Obrigado aí pelo carinho, Marcinho, grande amigo. Parceirão, dona Dedé. Obrigado, dona Dedé. Ei, dona Dedé. Só promessa de tomar um café aí e não vai, né, dona Dedé? Tamo naquela correria, dona Dedé. A senhora sabe, né? A senhora sabe como é que tá. E obrigado pelo apoio aí, tá? Obrigado pelo apoio, Marcinho. E vocês sabem com quem que o Ratolino tá na correria aí, né? Ajuda eu aí, gente, pelo amor de Deus. Ajuda eu. Porque agora passa aí os paraquedistas, né? E vai embora. Daqui um tempo eles voltam de novo. Então vamos ajudar quem ajuda a nossa cidade. 8h26, agora quem mais tá aí, Duduzinho? O Paulo Sérgio tá ligadinho com nós também, né, meu xará? Bom dia, obrigado pelo carinho.
2: Lindo, ô, Fofão. Duduzinho, que é o Fofão São Fernando.
1: Fala comigo.
2: Solino, toca Jacó Jacózinho. Degrau da Fama. Esse pra minha esposa, Dona Onça, que tá aqui perto de mim. Um abraço pra vocês, meus amigos. E com Deus.
1: Ô, tamo junto. Obrigado, Fofão. Tamo junto sempre, meu queridão. Obrigado, meu parceiro. E quem mais tá com nós? Fala comigo.
3: Ô, Ratolino. Bom dia, Ratolino.
1: Bom dia.
3: Menino Zezinho aqui de Bela Vida do Paraíso.
1: Fala comigo.
3: Ô, Ratolino, que bom que o domingo chegou.
1: Graças a Deus, né? Graças a Deus.
3: Só esperando o programa, hein?
1: Ô, obrigado, meu irmão.
3: Ô, Ratolino, queria ouvir uma música aí, Menino Caçador. Lourenço Lorival. Oferecer pra minha esposa, que é a Cirsa. Pra minha irmã, a Vita. Pros meus colegas aqui. O Neno, a Isabel. O Anderson, o Veni. O Adriano. O Celso, o Thiago, oferecer lá pra Maria José, lá no Jardim Teresópolis, em Rolândia.
1: Opa!
3: Ô, Ratolino, o programa tá uma delícia, Ratolino.
1: Oh.
3: Tchau, tchau, um abraço pra você da rádio aí.
1: Valeu, 10, Bela Vista do Paraíso, né? Toda aquela região ali, Alvorada do Sul, região bonita, né, rapaz? Região bem bacana ali, onde o Zezinho mora ali em Bela Vista, né, Zezinho? Ô, Zezinho. Não vai faltar oportunidade de nós mastigar uma carne na beira do rio, não, hein? Rapaz do céu, pode ter certeza disso aí, viu, Zezinho? Ah, filho. Se não é for de, só que se não é for de pescar de bote aí, eu vou colocar o colete, viu? Ah, rapaz do céu. Meu gordinho, dia que eu tô, se eu cair na água aí, só o bombeiro pra pegar depois.
4: Jesus!
1: Né? Lá no fundo da água ainda, hein?
5: Nossa Senhora!
1: Eu coloco o colete. Eu passo ali no meu amigo, o cowboy da borracharia, ali eu passo ali, eu levo mais uma câmara de ar de... Aquela câmara de ar de trator, eu enrosco no pescoço, hã? O que você acha, Duduzinho?
4: Tem que fazer balanceamento. Tem que fazer balanceamento nesse barquinho antes.
1: Fazer um balanceamento no barquinho? Vai bem no meinho ali, ó.
4: Ah, mas mesmo assim, acho que ele vai, ó...
1: Pra afundar? Vai, Deus, né? O livre, não pode não. Você tá doido. E nós vamos pescar lá com o Zezinho, lá em Bela Vista do Paraíso. Ele que gosta de posar na beirada do rio, né? Não tem medo de onça, não tem medo de assombração, não tem medo de lobisomem. Já teve uma situação, e, né, Zezinho? Passou apurado, mas...
4: Jesus!
1: Mas ele viu que no final ele viu que era assombração mesmo. Quem tá com nós aqui, Dudu? Quem mais tá aqui? Fala comigo!
6: Oi. Bom dia, Ratolino. Ô, Ratolino, isso que você falou aí, cara, é verdade, tudo passa. Cada um tem um fardo pra carregar. Você sabia, cara, que esse tempo atrás eu fui nas fazendas, aonde eu fui nascido, onde eu fui criado. Você vê, né, que as coisas mudou. Antigamente era tudo cafezal, hoje é tudo, quando é pasto, quando não é pasto é plantação.
1: É verdade.
6: Rapaz, eu cheguei num momento lá, cara, que eu chorei, cara, de ver aquilo que é hoje, cara. Antigamente era tão bom. É tão gostoso nosso lugar que eu passei. Hoje você olha lá, você vê tristeza. Aquela casinha. Oh, só tem uma casinha. Uma casinha na fazenda que eu morava que nos mancharam. Cara, mas eu entrei naquela casa. Eu chorei tanto naquela casa, cara. Que ali saiu os meus sonhos. Saiu muitos sonhos meus ali. Ali dentro daquela casa. Sortei aquela lágrima. Mas aquela lágrima foi de alegria, cara, porque fiquei emocionado de ver aquela casinha. Dali que saiu minha educação. Saiu minha educação, meu pai me educou, meu pai falou muito pra mim, seja homem. Então saiu dali aquela palavra que sempre meu pai falava, Ratolino. E então ouvir você falar aí da abertura do seu programa aí, cara, tudo passa, cara, tudo passa, cada um tem seu fardo para carregar, tem uns mais leves, uns mais pesados, mas a gente não pode reclamar da situação. Não é mesmo, Ratolino? Mas tá bom, Ratolino.
1: Ô, Cláudio, grande amigo, tive a alegria de conhecer o Cláudio, né? Ele tá ali na construção do mercado, ali na Hilton Rodrigues Alves, né? Um grande amigo. Eu tava ali na autoelétrica ali do japonês, ali no Hirayama. Eu tava ali arrumando o pé de bode ali. E o Cláudio chegou ali pra bater um papo com nós, né? Gente boa, rapaz. Cláudio, gente boa. Esse é sertanejo, hein? Esse é comedor de serrar, igual o Ratolino mesmo, rapaz. É gente boa demais. Deu um abraço dele lá, rapaz. E enquanto arrumava ali o pé de bode, nós contávamos uns causos ali, né, Cláudio? Obrigado, meu irmão. Obrigado pelo carinho aí, pela amizade. E as palavras suas aí é as minhas palavras, né? Eu acho que as coisas vai se acabando, né? Eu acho que tem essa geração nossa aí, Cláudio, a hora que passar aí, ficar molecada aí, eu acho que daí vai finalizar. Eu acho que vai, daqui uns tempos, eu acredito que não vai muito tempo, eu acho que as coisas da roça, todas essas brincadeiras, esses causos vão ser esquecidos. Espero que não. E eu luto para que não, para que não morra essa para que não morra essa como é que eu posso dizer, essa essência, essa coisa bacana que a gente viveu lá na roça, viveu no sítio, sabe? Espero que essa tradição aí continue, né? Os causos de onça, assombração, né? E assim por diante. Então eu tô aqui para poder levar, né, essas histórias, né? E seguir em frente com vocês aí. O Valnei Pinturas mandou pra mim aqui, é um grande amigo, rapaz. Parceiraço. O Valnei Pinturas, né, mandou pra mim. E gente boa demais. Meu parceiro tá ouvindo eu aí. Ô, Valnei, bom dia.
5: Ô, Ratolino, bom dia. Tudo bom com você?
1: Tudo bom, meu irmão.
5: Tá aqui escutando as músicas do seu programa. Tudo música boa, né?
1: Boa.
5: Fui na feira, cheguei agora há pouco, fui buscar um pastelzinho pra Dona Carmen.
1: Ah, tem que buscar, né?
5: E pra mim também, né? Que eu gosto de comer aqui em casa com ela no domingo. Agora vamos na missa rezar um pouquinho, que é todo domingo nós faz isso.
1: É bom demais, né, meu irmão?
5: Depois um almocinho em Londrina e tá tudo certo, né? Vamos tocar no barco. Mas estamos aí vivos, né?
1: Graças a Deus.
5: Muito bom o seu programa, parabéns por ele. Não deixa morrer, não. Esse programa é muito bom.
1: Obrigado.
5: Muito bacana.
1: Obrigado, meu parceiro.
5: Deus abençoe, que dá força pra você continuar na sua caminhada.
1: Amém,
5: meu irmão. Tamo junto aí, beleza?
1: Rapaz, Valnei, uma pessoa muito nota 10, né? Amigão, muito amigo do falecido meu pai, né? Se conhece há muito tempo. Um cara que já, nós fizemos algumas ações junto, sabe? Um cara voluntário, do coração bom, ajudando, sempre abraçando nós, né? E eu fico muito feliz, Valnei, de ter vocês junto comigo, Dona Carminha, né? A mãe da Dona Carminha, seu Benjamin, todos vocês aí, tá? Tenho um carinho enorme de ter vocês junto comigo, junto com nós, né? Junto com nós da rádio. Muito feliz de poder estar falando com você, meu irmão. Ei, Valnei, velho. Companheiro do meu pai, né, rapaz? De tomar uns querosene, né, velho? Você tomou uns par de querosene com meu pai, rapaz. Poxa vida, viu? Vanei, um abraço, dona Carminha, um abraço, tá bom? Obrigado pelo carinho aí.
7: Bom dia, Ratulino. Eu sou a Cida de Arapongas.
1: Ô, Cida, bom dia.
7: Tô com uma música aí pra mim. Hoje eu quero fogão de lenha. Essa chuvinha, né? É um fogão de lenha. Eu ofereço pro meu esposo Walter, ofereço pra você e toda a sua família, ofereço pra toda a minha família, ofereço pra família do Cobra, a família Maria Teresope, família do Chacal, família do Duzinho, ofereço pra todos os ouvintes. Que Deus possa estar sempre aqui no nosso meio cuidando, né, Ratulino?
1: Amém, é verdade.
7: Vamos pedir querido. A Deus, a Nossa Senhora, que cuide de nós sobre a chuva, né?
1: É verdade.
7: Dando muita chuva braba, né, Ratulino? Mas Deus sempre tá aqui no nosso meio protegendo nós, se Deus quiser.
1: Amém, amém.
7: Mas fique com Deus. Um abração da sua fancida, Ratulino.
1: Amém,
7: que querido. Programa gostoso.
1: Ô, minha querida, obrigado pelo carinho aí, viu? Cidade dos Pássaros. Cidade de Arapongas. Você não tem o cântico da Arapongas, não, Duduzinho, aí? Rapaz, eu acho tão bonito para o cântico da Arapongas, né? Rapaz, é lindo, rapaz, o cântico da Arapongas. A minha família que também já foram de Arapongas, né? Falecido meu avô, né? Que ele foi de Arapongas também, da cidade de Arapongas. O meu pai que morou na região, meu pai parecia cigano, né? Meu pai parecia cigano. Morava em todo lugar, né? É igual eu também. Eu via firmar o taco mesmo aqui em Rolândia, né? Na cidade de Rolândia. Esse aí era Pongas, ó. Ó, rapaz. Ele pegou um vídeo aqui da Arapongas, só que ela cantou, chegou a sair fumaça do bico dela, rapaz. É, Arapongas, gente, obrigado pelo carinho de vocês aí, viu? Cidade dos Pássaros, cidade de Arapongas, obrigado pelo carinho, onde nós temos uma grande audiência aí, juntamente também com a Rádio Arapongas, da cidade de Arapongas.
8: Bom dia, Ratolino.
1: Bom dia, minha querida.
8: É, marido Jardim Teresópolis. Ratolino, gostaria de ver você tocar pra mim fazendo hoje, fazendo favor hoje, com trio parada, quebra topete. Eu gostaria de mandar os parabéns para a nossa grande amiga que vai fazer aniversário dia 22, a Marcinha de Araponga, e o nosso querido amigo, o Renato Peruca. Mandar os parabéns desde já adiantado. E eu ofereço para Marcinha do Floresta, para Tereza Viana, para Tânia do Nobre, para o Nestor de São Paulo, Roberto Fernão Dias, o Galdinho, o Jacaré, a sua esposa, o como é que fala? Seu Abílio da Santa Maria, o Zezinho de Bela Vista do Paraíso e sua esposa Cícera e a sua irmã Vita, a Ivana do Padre Ângelo, Manu e Luísa, Creuza do Piranês, Creuza Celestrino, a Cida de Arapongas, o Mauro e os Janos, a Tília e a Valdirene. Nossa, fica muito comprido. Fica com Deus, Atolinho. Sorteio, coloca meu nome fazendo um favor. Um grande abraço pra você e pro Edu. Tudo de bom. Bom domingo. Tudo de bom. Deus abençoe.
1: Amém, minha querida. Um abraço pra você também. Deus abençoe, ilumine. Deus proteja vocês aí. Obrigado pelo carinho da audiência. Quem mais tá? Oi?
9: Oi, Ratolino, minha amiga. Eu já vi você falando aqui no rádio.
1: Ah.
9: E o João Cavaredo.
10: Rapaz!
9: Neto do Marcinho.
1: Aí, ó. João tá ouvindo. Olha, João, obrigado pelo carinho aí, João. Obrigado, João. Já vou mandar um modão pra você, meu 10. Obrigado, Gil.

0: Ele tá querendo fazer o programa gaúcho, hein? Faz tempo que ele não toca moda gaúcha. É isso aí. Tamo junto, domingo!
1: Valeu, meu queridão! Valeu, Cláudio, um abraço pra você! Cidade dos Pássaros em peso com nós, obrigado pelo carinho. Já mandando um abraço aqui pro meu amigo Carreirinha, cidade de Rolândia. Carreirinha, um abraço pra você, pra Duda, pra Adriana, pro Gabriel, pro seu Joaquim, dona Aparecida, dona Aparecida. Que Deus proteja a senhora, dê força aí na caminhada, né? Passou por um momento, né, de susto aí por esses dias, mas Deus está no controle de tudo. Deus está na direção, viu, dona Maria? Dona Maria Aparecida, né? E que Deus proteja a senhora aí, tá bom, dona Maria Aparecida? Dê força pra senhora, saúde, né? E graças a Deus que já tá tudo bem, né, minha querida? Né, seu Joaquim? Graças a Deus, né, tá tudo bem. E de agora pra frente só se recuperar. E Deus está no controle de tudo, pode ter certeza. Carreirinha, meu grande amigo, um abraço. Obrigado pelo carinho aí, meu irmão.
2: Tô lindo, que é a Tânia do Nobre.
1: Ô, Tânia.
2: Eu queria ouvir a música do Filho Caminhoneiro. Acho que eu sorteio foi meu nome. Tô aqui ligadinha com vocês, tá? Você já tocou um monte de música bonita, mas agora você toca essa pra mim.
1: Ô, Tânia, obrigado pelo carinho aí, minha querida. Um abraço pra você, pra essa família abençoada aí, viu? Obrigado pelo carinho, domingo abençoado, viu?
3: Bom dia, Ratolino.
1: Opa.
3: Ele Picote, que delícia do.
1: Oi, Dani.
3: Ô, meu marido vai passar, meu esposo vai passar um áudio pra você.
1: Opa, manda aí.
4: Ratolino, é o seguinte, né? Você falando que tá chovendo bastante, graças a Deus.
1: Ah.
4: Aí tinha dois compadres, né? O tempo tava chovendo, que nem tá hoje.
1: Aham.
4: Aí um falou pro outro, compadre. Não, o tempo tava pra chover. Ele falou, ô, compadre, tá chovejando. Vai chover bastante porque a Saracura cantou. Aí o outro respondeu, ô, compadre, Saracura não é Deus, se fosse bugio, sim.
3: Essa piada que ele tá falando aí, tá, Rotolino? Beijo, fica com Deus, um abraço em você, você na Eliana, tuas filhas, tá? Toca pra mim qualquer uma com Gini Geno, tá? Pode ser qualquer uma, não esquece da minha música. E vem passear aqui em casa, tomar um cafezinho com você, Eliane, tá?
1: Eu vou sim.
3: Eu tô esperando, você falou que ia vir, não veio?
1: Eu vou.
3: Fica com Deus, domingo abençoado pra você aí.
1: Amém.
3: E um abraço pra minhas amigas de Rolândia, tá?
1: Ô, minha querida,
3: fica
1: obrigado.
3: Fica com Deus, é Irene Picote, tá?
1: Valeu.
3: E quem passou você piada foi o Genor, meu esposo.
1: Ô, Genor, ô, Genor. Genor contou piada, né, Genor? Ô, Genor. Genor é... Genor é bom de piada também, né, mas... Ele é bom de piada.
5: Ô, potência.
1: Genor, eu posso rir agora ou posso rir mais tarde? Pode rir agora. Pode rir agora, Duduzinho. Pode
6: rir. Aí você me quebra.
1: Isso. Quem tem piada pra mandar pro Ratolino aí?
6: Vai.
1: As minhas piadas tá acabando, viu?
6: Vai.
1: E o diretor falou que não é pra repetir piada, não. Quem mais tá aqui, Duduzinho?
7: Bom dia, Ratolino.
1: Ô, bom dia.
7: Aqui do Nobre, Ratolino. Mandar um abraço aí pra você, pra todo o pessoal do seu programa.
1: Ô, Luciano.
7: Ratolino, você começa a contar suas histórias aí. Eu começo a me lembrar também da minha época. Que eu também tenho 5.1, né, bichão?
1: Aí, ó.
7: Aí eu fico lembrando aí da época que a gente saía pra andar na rua, saía pra pescar. Andar de bicicleta com a turma no final de semana com os amigos, na época dos 14 anos, 13, 14 anos. Agora, quero ver qual é o pai que confia do filho sair na rua de bicicleta pra andar. Na época que não tinha perigo de se atropelar, não tinha nada. Bonita é quem tinha uma bicicleta nova.
1: Rapaz.
7: É, bichão.
1: É verdade.
7: Agora, tempo pra ter uma bicicleta é difícil, parece que tá cara.
1: É verdade. Verdade. Eu lembro que eu era molecão, rapaz. E meu pai engordou um porco pra poder comprar uma bicicletinha pra mim. Engordou um porco, daí ele vendeu na venda, pesando naquela balançona filizola. Sabe aquela balançona? Aquela que tem um ponteirão grandão, a filizola, aquela que tem um prato. Tem um prato, pesava lá de 2 quilos, né? 3 quilos. E foi vendendo o porco. Depois comprou uma bicicleta pra mim. Meu paizinho. Quem mais tá aqui? Fala comigo. Fala comigo!
8: Bom dia, Ratolino! Eu vou pescar lá em Bela Vista. Eu vou com você, Ratolino. Eu vou levar um bote junto com você, o bocinho na frente do bote, Ratolino. Aí você não vai cair. Você não cai, que eu vou te segurar, Ratolino. É o Fonseca do Carvão. Bom dia, bom trabalho pra todos aí.
1: É, rapaz, desse jeito aí. Desse jeito aí, né? Obrigado pelo carinho. Quem mandou pra nós lá? O José Fonseca. Ah, o José do Carvão, rapaz. É. José do Carvão. Tá sempre ali atrás da facar da faculdade.

0: ali vendendo carvão, né? Carvão bom, rapaz. Pensa num carvão que pega um fogo desgramado, rapaz. Fala comigo.
1: Bom dia, meu amigo Ratolino. Grande autoridade do rádio e da música sertaneja, em domingo, hein? De boa na lagoa, suave na nave, firmeza na represa, positivo e operante, tranquilo, igual ali um grilo. Se der, você toca pra nós aí hoje, pra mudar minha vida, com Zezé de Camargo e Luciano. Eu ofereço pra todos da família Galdino, de Araponga, Sabal de Rolândia, pros meus amigos feirantes e agricultores, pra toda a galera que tá ligada na programação Cobre FM, especialmente do programa do Ratolino. Essa vai lá pro Galdino, pra Neuza, pra Josefa, pro Neneco, pro Lulu e pra todos que curtiram esse musicão. Tamo junto e misturado. Tchau, obrigado, amigão. Deus na frente sempre. Falou, cunhado, velho.
0: Ô, meu parceiro, obrigado pelo carinho aí, abençoado. Um abraço aí. Rapaz, cidade de Arapongas tá em peso com nós hoje, hein? Obrigado pelo carinho de vocês aí, Arapongas. Muito obrigado, viu? Obrigado pelo carinho da audiência. E quem mais tá com nós? Fala comigo.
2: Bom dia, Ratolino. Bom dia, Dudu, a Celestião. Toca aí com o Leandro Leonardo. Eu juro. Ótimo domingão a todos, um abraço.
0: Ô, meu queridão, obrigado pelo carinho. Daqui a pouquinho, gente, tem essa moda aí, ó. Daqui a pouquinho, Duduzinho já tá preparando umas músicas boas aí, rapaz.

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1: Boa, boa, boa, boa demais. Só modão, hein?
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0: saudade, né? Anos 80. Cê tá maluco?
1: Aí fumou bastante, hein?
0: Ah, pode ser. Ei, rapaz do céu. Duduzinho, e o nosso bailão dos anos 80 vai acontecer, será?
1: Tem que fazer, o povo tá querendo, vambora aí.
0: Nós vamos fazer um bailão dos anos 80, reunir todos os amigos, as pessoas que gostavam dessas músicas dos anos 80, né? 80, 90 e por aí vai, né, Duduzinho? Vai ser bom demais.
1: Não, vai chamar o Milton José pra comandar mesmo.
0: E o Milton vai estar junto.
1: Acho que acabou de acordar.
0: Oi, tem 48.
2: Ratolino, não.
3: Opa!

0: E estamos de volta no pé do eito. Agarrado no guidão. 8h58 agora. 8h58. Pessoal, tá ouvindo nós aqui. Eu mandei ali, Duduzinho. Pessoal, tá aí. Mandou um abraço aqui pra um grande amigo meu, parceiro, né? Tá ouvindo nós aqui, né? Fala comigo, meu querido.
1: Bom dia, Rato Lino.
0: Bom dia.
1: Agora sim, consegui sintonizar.
0: Sintonizado aí?
1: Sim, né? Estamos aqui na escuta. Tonhão, a dona Neuza tá acamada aqui, minha irmã. Tô cuidando dela, né?
0: Ô, Tonhão, grande amigo, Tonhão, parceiraço. Tonhão, um abraço pra você. Dona Neuza, sinta-se abraçada aí, tá bom, dona Neuza? Mas eu passo por aí, viu? Depois, Tonhão, passa pra mim o endereço aí. Eu preciso passar aí, tá bom? Pra entregar lá a encomenda lá que eu te falei, tá? É, me passa o endereço pra mim aqui, Tonhão, no meu WhatsApp, tá bom, meu parceiro? Obrigado pelo carinho, dona Neuza. Um abraço.
2: Ô, Ratolino, bom dia, Duduzinho.
0: Bom dia, meu
2: querido. Um abraço pra vocês aí, bom programa, um bom domingo.
0: Opa!
2: Que Deus abençoe vocês, tá?
0: Amém.
2: Tô aqui na academia, já trabalhando e ouvindo vocês aí, essa excelente programação da Cobra FM. Grande abraço a todos, que Deus abençoe, um abraço pros ouvintes, o Zezinho da academia aqui junto com vocês, esse domingão lindo, maravilhoso que Deus dá pra nós, né? Grande abraço, um bom domingo, meu irmão, Deus abençoe.
0: Ô, meu amigo Zezinho, professor Zezinho, Academia Z, obrigado pelo carinho aí, né? Academia Z espalhado pela cidade, né? Por todo lado, aí tem Academia Z, né? É isso, Duduzinho?
3: São 3 unidades, Atolino, uma na Vila Oliveira, uma no Nobre, uma lá no Jardim Primavera. Falando nisso, lá do Jardim Primavera, você viu o que ele fez com a filha dele?
0: Não.
3: É, você sabe que a hora que chove, a árvore é assim mesmo, depois que para de chover, parou de chover, mas você sabe que as árvores ficam com aguinha, né, ali na folha ali.
0: Fica com água nas folhas.
3: O que que ele fez? Ele plantou um pezinho de árvore lá na frente da academia dele. Aí uma das filhas dele tava fechando o portão. Aí ele falou, filha, olha aqui. Não, desse outro lado aqui, olha aqui. Aí ela foi pra debaixo da árvore e ficou olhando no chão onde ele tava apontando, né?
0: Aham.
3: Ele meteu a bicuda no pé ali, caiu tudo a água na filha dele.
0: As aguinhas que tava paradinha, caiu tudo.
3: É, aí saiu aquele elogio lindo lá de filho da mãe.
0: Molhou tudo.
3: Molhou.
0: Ei, Zezinho, tem o programa Gaúcho também na 87.5. Grande amigo, parceiro Zezinho da academia. Forte abraço pra você, meu irmão. E quem mais tá com nós aí, Duduzinho? Centenas de mensagens hoje, hein? Pô, vamos tá animado, hein? Tô gostando.
4: Bom dia, Ratolina. Programa top aí, viu?
0: Diga lá, meu.
4: Ô, ouro, meu 10. Deus abençoe vocês todos aí. Nós todos, né, na realidade.
0: Nós todos, meu irmão.
4: Vamos por cá, viu? Só curtindo a Cobra FM.
0: Ô, meu queridão. Esse é um grande amigo, né, pô? O Renato. Ei, Renato. Um abraço, meu irmão. Sucesso na caminhada. Sinta-se abraçado aí pelo seu irmão Ratolino, viu? Obrigado mesmo de coração, viu? Pra você, pra família, todo o povo aí que rodeia, tá bom, Renato? Bom dia! Quem mandou aqui? Bom dia, o Paulinho. Ô, Paulinho, bom dia. Paulinho de Joaquim Távora. Tá ligadinho com nós, né, Paulinho? Um abraço aí, Joaquim Távora. Obrigado pelo carinho de vocês aí, viu? Obrigado pelo carinho. Bom dia, meu amigo Ratolino. Abençoado domingo pra você e toda a família. É a dona Marlene Serpelone. Ô, dona Marlene, gente boa, nota 10, nota 1000, obrigado pelo carinho. Quem tá ligadinho com nós também é a dona Neuza Santana, né? Neuza Santana, o Zé, o Nils, obrigado pelo carinho de vocês aí, que Deus proteja, viu? E um forte abraço!
5: Bom dia, Pirulito. É o Jacaré aqui.
0: Opa! Do Jardim Anelisa. Fala com o Pirulito. Fala com o Pirulito.
5: Ô, Pirulito, queria ver uma música com as irmãs Freitas.
0: Ah.
5: Me leva, meu amor, me leva.
3: Grandão, redondão,
5: aí, sabe? Quero oferecer aqui pra minha esposa Jacaroa, né? Pra você aí, pro Duduzinho, né?
0: Isso.
5: E pra Dona Preta, Maria do Céu, para Maria Tereza Teresópolis. E para o Roberto Sazo Miozzi de Melo, né? O Nilson aqui de Cambé, o homem da Lagada.
0: Positivo.
5: E para o Peruca. Beleza?
0: Beleza,
5: falou,
0: beleza.
5: Pirulito, um abraço para você aí.
0: Um abraço.
5: Bom dia, um bom domingo.
0: Opa, beleza? Tamo tchau, junto, tchau. Jacarezão. Tamo junto sempre.
5: Bom dia, Ratolino.
0: Oi.
5: Eu falei Pirulito, né?
0: Isso.
5: Ô, Ratolino, queria ver uma música com o Zinho Freita. Me leva, meu amor, me leva.
0: Tá bom, fica tranquilo.
5: Aí eu quero oferecer aqui para a Jacarô, né? E para Dona Preta, Maria do Céu, para Maria Tereza Teresópolis.
0: Tá bom,
5: para o Nestor em Guaianá e São Paulo, Roberto Sasmiores de Mello. E para o Nisso aqui de Cambé, né? O homem da Talagada. Alô, Ratolino, um bom domingo pra você, tá?
0: Obrigado, Jacarezão. Eu falei
5: pirulito, né?
0: É, não, fica tranquilo.
5: Você fica mexendo nas coisas aqui em casa que a gente esquece.
0: Não, fica beleza? Tranquilo, o Jacarezão. Alô,
5: tchau, tchau, um bom domingo pra você,
0: Obrigado, obrigado, meu querido, obrigado, bom almoço aí pra todos nós, né? Me chamou de pirulito, rapaz, e o Duduzinho já queria morder eu aqui, rapaz. Já queria morder, né? Eu nunca vi gostar de doce desse jeito. Eu nunca vi gostar de doce igual esse Duduzinho, rapaz.
3: Rapaz, mas se fosse pirulito mesmo...
0: Era um pirulitão.
3: Rapaz.
0: Oh, meu Deus do céu. Quem mais tá com nós aí? O povo tá ligado, rapaz. O povo tá sintonizado.
6: Bom dia, Radolino.
0: Opa, sou bom
6: dia. Dorvalina aqui do Belo Horizonte.
0: Ô, Dorvalina.
6: Radolino, eu queria ouvir a música do Rick Rene, Ó Senhora Aparecida. Se der pra você tocar, eu agradeço. Tá chegando o dia de Nossa Senhora, né?
0: Isso.
6: Perto. É, ofereço pra você, pra todos que gostarem da música. Fica com Deus, tenha um bom dia, Ratolino.
0: Bom dia.
6: De Deus. Bom final de semana, bom domingo pra você.
0: Obrigado, querida. Tamo junto sempre.
6: Uma boa semana.
0: Pra todos nós. Amém.
6: Tudo de bom.
0: Amém, querida. Um abraço pra senhora. Obrigado pela companhia, obrigado pela amizade. Que Deus proteja grandemente, tá bom, minha querida? Que Deus abençoe mesmo, tá? Bom dia. Olha o tamanho do buraco aqui na rua Dálias, próximo à água da fonte. Já quebrou até carro aqui por causa disso. Deixa eu ver aqui. Quem mandou pra nós aí, Duduzinho? Mandou? Foi o Elilson. Elilson, deixa comigo, meu irmão. Pode deixar comigo. Envia essa banda pra mim, isso aí, Duduzinho. Manda esse endereço, eu vou mandar, vou passar pro secretário. Já vou passar pro secretário aqui, tá bom? É Nilson, né? Então vou passar pro secretário aqui, tá bom, meu irmão? Manda o endereço, manda esse endereço que ele mandou aqui também. Já vou mandar lá pro secretário, viu? Obrigado, meu amigo. Obrigado pela audiência aí, viu? Já vamos agilizar isso aí, tá bom, meu parceiro? Já vamos correr atrás aqui e já vai solucionar esse problema aí, tá? Já vou salvar você aqui no WhatsApp. Nós já vamos conversando e vamos resolver isso aí. E olha, 9:05 agora, 9:05. E o povão tá sintonizado aqui comigo.
7: Ratolino, bom dia.
0: Bom dia.
7: Eu tô com o rádio ligado desde as 6 horas, esperando a Mileide. Bom dia pra você, que Deus Nossa Senhora
0: cuide
7: de vocês aí da rádio. Peça a Deus Nossa Senhora da Aparecida, Santa Rita de Castro, Divino Pai Eterno.
0: Amém.
7: Cuida do meu filho, tá pras estradas.
0: Amém, querido.
7: Ele mandou um áudio aqui pra mim, ele tá pras estradas.
0: Deus proteja.
7: Ontem ele tava lá em Minas. Paulo Rogério Venâncio, caminhoneiro.
0: Ô, oh, Paulão.
7: Deus sempre cuida e protege ele nas estradas, cuidando e protegendo.
0: Isso, minha querida.
7: Peça a Deus Nossa Senhora que derrama bênção, pra proteção, que Nossa Senhora cuida da Vina, derrama bênção e proteção sobre a Vina, a Lena, a Adriana, a Luciana.
0: Amém.
7: Que Deus, Nossa Senhora Aparecida, derrama bênção e proteção também sobre a Dona Maria, amém, com o marido dela e a família dela.
0: Amém, querida.
7: A Tereza Venâncio e Nariz. Se você puder me tocar a moda do Tonico Tinoco, que eu adoro,
0: uhum,
7: que é uma que canta a música de Nossa Senhora.
0: Tá bom.
7: Eu agradeço. E ofereço pra Lena, pra Adriana, pra Luciana, pra Dona Maria, com o marido dela. E o meu filho tá pras estradas, Deus cuida dele. Diz que vai chegar só de tarde. Com Deus. A Raturina tá lá em Minas Gerais. Beijo, que Deus abençoe vocês aí.
0: Amém, dona Tereza.
7: Peço pra mim também, que não tive muito bem esses dias.
0: Opa, Nossa, vai ficar hora, bem.
7: Põe as suas mãos sobre
0: mim. Amém, eu, com certeza.
7: Com Deus,
0: beijo. Amém, dona Tereza. Deus abençoe a senhora, a família aí. Tudo vai ficar bem. Cumprimentando aí o filho da dona Tereza, que é caminhoneiro, né? Eu cumprimento a todos os nossos irmãos caminhoneiros que estão na rodagem, que estão na estrada aí, levando o sustento aí para as famílias e também tirando, né, o seu próprio sustento, né? Nossos irmãos caminhoneiros, guerreiros, batalhadores, né? Que Deus proteja vocês nas estradas aí, muito cuidado. Os caminhoneiros estão ouvindo nós, né? Pista escorregadia. Então tem que tomar cuidado, né? Época de chuva agora, tem que tomar cuidado. Atenção, né? O cuidado é redobrado, sem dúvida nenhuma. E aquele ditado, né? Devagarote para não derramar a água do corote. Obrigado, meus irmãos. Forte abraço para vocês. Bom dia, Ratolino. Tô ligadinho aqui no programa. Toca com César e Paulinho, a loira do carro branco. Ofereço para todos os ouvintes Um abraço ao Dito de Cambé. Ô, Dito, velho. Um abraço pra você, meu irmão. Cidade de Cambé. Cidade de Cambé. A cidade lá do prefeitão Conrado Scheller. Obrigado pelo carinho de vocês aí da cidade de Cambé. Cumprimentando o Dito. Cumprimento meu amigo Cido Lamparina. Cumprimento também Márcia Félix e a todos os ouvintes que nós temos na cidade de Cambé. Cumprimento o nosso amigo Guilherme. Cumprimento a Ju. É, o pessoal lá da Filó Lanches. Obrigado pelo carinho de vocês aí que vai sintonizando com nós.
8: Bom dia, Ratolino. Bom dia, Ratolino. Quero escutar uma música com a música do Jurigeno. Ai, o sinal do Gaúcho da Fronteira. Aí você manda um abraço pro meu irmão Daniel, lá no Cafezal. Pra mim aqui, que mora no São Rafael, aqui na Estação Rafael. As histórias do tempo antigo vai ficar pra trás, né, Ratolino? A gente tem tanta história.
0: Verdade.
8: E a música do... Uma música... E seu Marcílio. E pro tio aí que tá ouvindo, pra tia Tereza da Sopa, pra minhas primas que moram aí, as filhas do tio também, da tia Tereza.
0: Tá certo.
8: E pra todos vocês aí da rádio.
0: Eita.
8: Histórica aqui da estrada São Rafael. E São Rafael tá tudo molhado, Catolina, tudo molhado. Hoje no sítio não pode fazer churrasco. Tá ruim pra comer churrasco, hein, Ratolino? Hoje é só carne com mandioca hoje, hã?
0: Bom demais, mulher do céu. Ô, Dórica, bom demais, imagina. Você tá maluco, viu?
8: Graças a Deus,
0: que
8: né?
0: Que delícia, viu? Eu fui aí na minha mãe ontem, lá na mãe, lá no sítio, lá. Deu uma passada lá ontem, Dórica, lá no Dezinho, lá próximo da venda lá do português, lá. Deu uma passada por lá, mas não tava... Foi de manhãzinha, não tava chovendo ainda não, mas depois já começou a chover, né? Obrigado aí, minha querida. Obrigado pelo carinho de vocês aí, tá? Estrada aí do São Rafael e a todos aí, o citado, a Tereza da Sopa. Obrigado pelo carinho de vocês aí.
9: Bom dia, Ratolino. Esse programa seu de domingo, rapaz, é muito bom demais. Eu não vejo a hora que chega domingo pra ligar no seu programa aí. Esse programa é maravilhoso, cara. Nossa, gostei tanto do programa seu aí, cara. Eu quero pedir uma música pra você, pra tocar pro pessoal lá de Tambaracá, pessoal de Andirá, Araponga, Rolândia. E tem muita gente de Tambaracá que tá aqui em Rolândia também. E tá me ouvindo, ouvir essa música. E eles conhecem a música. Genil Genel.
0: Ah, bacana. Depois, manda pra mim. Genil Genel? Temos que ver ali. Já vamos tá vendo aqui a música, viu? Ô, meu irmão, obrigado pelo carinho aí, viu? Obrigado pelo carinho aí, tá bom? E depois do meio-dia eu fico aqui no meu programa, né? Fazendo meu programa. Aí depois do meio-dia também eu coloco no peruca. Eu coloco no peruca e deixo. Até de tarde, né? Também gosto do programa do peruca também. Eu coloco nele e deixo até acabar o programa. Até acabar o programa. Quem mandou pra nós aqui foi nosso parceiro lá, é o Cláudio Lopes, né, Cláudio? Obrigado pelo carinho. Quem mais tá aí, Duduzinho? Certinho, você bagunça tudo, hein? Você gosta de bagunça, viu, Duduzinho?
10: Ô, Ratolino, bom dia.
0: Bom dia.
10: Bom dia, Ratolino. Manda um abraço pra todos aí.
0: Meu Deus do céu.
10: Manda o Luciano ir lavar a calçada da patroa dele aí. Beleza? Manda um abraço pro Luciano aí, pra todos os ouvintes aí. Falou, Ratolino. Parece na loja lá, tomar um cafezinho, viu, Ratolino?
0: O Clevinho. Ah, o Clevinho da casa de ração, né, rapaz? Meu Deus do céu, Duduzinho. Passamos por lá de... Ô, Clebinho, levei uma dura, rapaz. O pessoal deu uma dura em mim aí, rapaz. Falou assim, ó, você tá com diabetes, rapaz. Tá comendo paçoca com vinho. Aí tomando vinho doce lá no Clebinho, rapaz. Comendo paçoca, tomando vinho doce. E... O Clebinho, ele tem uma forma lá, um negócio lá de cozinhar ovo, rapaz. Ele comprou não sei de quem lá um negócio lá. Aí vai 7 ovos pra cozinhar. Eu e o Miro Silva passamos por lá, né? Ei, meu pai do céu. Enquanto esse Miro Silva comeu um ovo, pai, eu comi tudo o resto. Ovo, comi com um molhinho de pimenta lá. Você tá maluco? Tava com fome? Acabei com tudo lá no Clebinho, rapaz. Meu Deus. Ô, Clebinho, obrigado pelo carinho aí, meu irmão. Grande amigo, parceiro, né? Poxa vida, fiquei muito feliz de estar com vocês aí, Clebinho. Obrigado, irmão. Um abraço pra Licele, pra toda a sua família abençoada aí, tá bom, meu irmão? Obrigado mesmo. AgroCenter, né? Obrigado pelo carinho, viu? Da sua audiência aí. Um grande parceiro de longa data.
11: Bom dia, Ratulinho.
0: Bom dia, querida.
11: Quero pedir aquela música do Sérgio Reis, Panela Velha, que faz comida boa.
0: Eita, eu pensei que era aqui, pinga tá... de mim.
11: Você acredita que agora que eu levantei, tô fazendo meu cafezinho.
0: Nossa, que delícia, né, Maria?
11: E quero escutar essa música. Tô mandando pra Dona Maria Teresópolis, pra Dona Preta, pra Rosa, que minha vizinha, pra vocês tudo aí da rádio, tá bom?
0: Viu? Obrigado, querida.
11: Vê, se tiver sorteio do frango, põe eu no sorteio, tá bom?
0: Minha querida. Hoje não vai ter sorteio, né, Duduzinho?
11: Deus que abençoe, nós vai dar amém, uma força querida. Pra você, tá bom?
0: Amém, querida, amém. Obrigado pelo carinho aí, viu? Tá bom, Dona Maria? Obrigado mesmo pelo carinho. Mandou um abraço aqui pro Serjão, rapaz. O Serjão tá ligado com nós ali no sítio, descendo ali o antiga Big Frango. Poxa vida, rapaz. É estrada do Engazinho aí, Serjão? É estrada do Engazinho, se eu não tô enganado, rapaz, que é a estrada do Engazinho ali. Desce ali a antiga Big Frango, vai sair lá no, na BR, lá em cima, né? E nós passamos por lá, eu juntamente com o Miro Silva, nós fomos lá no Serjão, rapaz, tomamos um café gostoso, aquele café lá do sítio mesmo, sabe? Torrado lá no torrador mesmo, né? E moído no moinho. Aquele café mais gostoso. Que café gostoso. Tomei meia garrafa de café sozinho lá. Meu Deus do céu. Serjão e a esposa, toda a família aí, obrigado pelo carinho de vocês, tá? Que Deus proteja aí. Grande amigo. Tem história ali também. Tem história. É nota 10, Serjão. Obrigado, Serjão. Um abraço aí, viu?
12: Bom dia, Ratolino. Toca pra mim com João Paulo e Daniel. Não precisa perdão. Aí eu vou mandar pra todas as amigas em geral. Mandar pra Maria, pra Neide, Patrícia, pra Manu, a Edneia, a Terezinha, a Cleo Celestrino, pra todas as amigas em geral que estiver ouvindo. Vou falar nome não, porque já fica muito grande o áudio. Aí eu vou tomar conta do seu programa. Mas aí você toca pra mim, tá? Se eu puder, a Luísa do Francisquini.
0: Ô, Luísa, obrigado, querida. Um forte abraço pra você aí. Obrigado pela audiência, Luísa. Obrigado, viu? O Jefinho de Borracharia tá ligado com nós também, né? É, Jefinho. Ô, Jefinho, você fez mais curtida aí de salsicha? Ô, salsicha! Você fez de curtida de salsicha aí, o Jefinho? Chama que acaba com tudo. É, rapaz do céu, pelo amor de Deus. Não dá pra acompanhar esses caras, não. Bebe demais, viu? Quem mais tá aí, Duduzinho?
13: Ô, Ratulino, bom dia, Ratulino. Tô ouvindo você falar. Você foi criado igual eu no sítio, Ratulino. Mesma coisa, mesma vida. Meu pai e minha mãe sempre falou pra nós. Fia, pobre não é defeito. Mas ser honesto, se andar certo, essa é a coisa mais importante que nós temos na nossa vida. Sempre meu pai falava pra mim e pros meus irmãos.
0: Graças a Deus.
13: E a gente cresceu assim. Então, Ratulino... Essa geração de hoje, eu vou falar pra você, não todos, mas a maioria, Ratolina, é só jogo, joguinho, é outro mundo. Eles riem do que a gente fala. Eles não têm noção, Ratolina, do que nós vivemos. Não tem noção. Se você falar ou não falar, Ratolina, é a mesma coisa. Alguns ainda pegam alguma coisa, mas é muito pouco, Ratolina. Mas eu quero que você toque pra mim o dia que eu sair de casa com Zezé de Camargo e Luciano. Um abraço, Ratolino, pra você, outro pro Duduzinho.
0: Ô, Elzinha, Elza. Obrigado, Elza. Um bom dia pra você também, pra família, obrigado pelo carinho aí, viu? Bom dia. E as palavras, é isso aí, Elza. O importante, o que é gostoso é você encostar a cabeça no travesseiro e dormir, né? Dormir em paz, com a sua consciência tranquila, não é? De que tudo que você fez pelo bem, você caminhou pelos caminhos certos, né? Embora os caminhos de Deus, os caminhos certos, ele é difícil, né? Não é fácil, porque o inimigo, o encardido, ele tenta te levar você pelos caminhos fáceis, né? Pelos caminhos mais tranquilo, né? Mas só que daí, lá no final, você vai pagar o preço, né? Então o encardido, ele faz isso. Mas graças a Deus a gente segue pelos caminhos certos, né, Elzinha? Que bacana, que gostoso. Que gostoso você ter a consciência tranquila, né, minha querida? Deus abençoe você, é uma família linda, abençoada da Elzinha. Eu quero cumprimentar todos meus amigos lá do Bartira, sabe, que eu vou lembrando aí, o seu Antônio, que tá ligadinho com nós, né? É, um abraço também pra Dona Preta, né, Dona Preta? Que Deus dê força pra vocês aí, né, na luta, na caminhada. É que não é fácil, mas Deus tá no controle de tudo, tá bom, minha querida? Que Deus abençoe. Elzinha, obrigado, viu? Obrigado. A família Ciola também, Dona Iracilda Ciola, o seu João, o João Paulo, né? O pessoal da família Ciola aí, obrigado pelo carinho de vocês também. Grandes amigos de longa data. Deus abençoe.
14: Ratolino, bom dia, Ratolino. Bom dia a todos os ouvintes aí da Rádio Cobra FM. Oswaldozinho, estamos na escuta aí, ó. Andando aí, escutando aí o programa.
0: Ô, meu amigo Oswaldão do Guincho. Gente boa demais, aí tem força, hein? Oswaldo Guincho, grande amigo, parceiro, gratidão, meu irmão, gratidão por tudo. Ô, oh, vou ter que colar outro adesivo na traseira do seu caminhão aí, tá arrancando esse aí, você viu aí? Vamos ter que colar, viu? É, vamos ter que colar outro adesivo aí. Eita, Oswaldo, um abraço pra você, pro Juninho do Guincho, toda a família aí, Dona Sueli, a Cláudia, todo o povo aí do Oswaldo Guincho que vai sintonizando com nós, obrigado pelo carinho.
15: Ô, Ratolino. Ratolino, é o Zezinho aqui de Bela Vista.
0: Ah.
15: Ô, Ratolino, a professora falou pros alunos, né? Faz um desenho aí. Eu quero ver quem que vai desenhar melhor, né?
0: Ah.
15: Aí o cara, o molequinho, o Joãozinho. O Joãozinho fez um sempre... casalzinho pegado na mão. O que, que você desenhou aqui, Joãozinho?
0: Sempre o Joãozinho.
15: Né? Ah, ele quer a mamãe, ele quer o papai. Aí o outro desenhou um caminhãozinho.
0: Ah.
15: Ô, Zezinho, o que você desenhou? Ah, eu fiz um caminhãozinho, professora. Ficou bom, Zezinho. Aí perguntou pro Pedro, né? Ô, Pedrinho, o que você desenhou aqui, Pedrinho? É um coração, professora. Ô, mas que coração é esse, Pedrinho? Tudo cheio de perna? Coração não tem perna, não, menino. Ele falou, ai, mamãe, ai, professora. Toda noite eu escuto o papai falando, abre a perna, coração, abre as pernas, coração.
0: Ui! Quem mais tá aqui? Opa! Obrigado, Zezinho. Obrigado.
16: Bom dia, bom dia, bom dia, bom dia.
0: Obrigado, bora, coração. Bora, obrigado, bora, coração.
16: O Zezinho do Benedito
0: Ferreira. Fala, Zezinho.
16: E o Duduzinho aí tá só com o projeto do gozão dele.
0: Tá, tá.
16: Tá eu e minha família aqui curtindo o programa. Manda um abraço pra minha esposa que eu amo muito.
0: Valeu, Zezinho. Um abraço pra você, pra esposa, pra sogra, pra todo mundo aí, viu? Ih, rapaz do céu. É. Esse aí é vídeo, né? Esse aí é perigoso abrir esse vídeo aí, né? Vamos ver quem mais. Depois nós vamos dar uma olhada nele aí, né? Depois nós vamos ver como que tá, né, Duduzinho?
17: Oi, Ratolino.
0: Oi.
17: Ótimo domingo pra nós.
0: Pra nós
17: aqui
0: todos.
17: Aqui é a Lívia do Novo Horizonte. E o Thiago do Novo Horizonte e o tio Júnior do Novo Horizonte. Tamo ligado aqui na rádio. Você pode tocar uma música do Fiduca e Jeca e Igrejinha pra nós, por favor?
0: Essa é boa, hein? Essa é boa do Fiduca e Jeca? Igrejinha, né? Boa essa música aí, né? Vamos mandar assim pra vocês aí. Quem mandou pra nós lá? É o pessoal que tá ligado com nós, Novo Horizonte, né? É o Isaías, é a filha dele, né? É o do Isaías, né? O tio, não sei se é a filha, né? Quem que é? Tá todo mundo ligado lá?
17: Oi, Ratolino, né? Ótimo domingo pra nós. Aqui é a Lívia do Novo Horizonte.
0: É a Lívia? Ô, Lívia do Novo Horizonte, obrigado pelo carinho, viu? Obrigado, filha. Daqui a pouco nós vamos mandar pra você, tá bom? Pode ficar tranquila, viu?
18: Ô, Ratolino, bom dia.
0: Bom dia, lindão, bom dia.
18: Corações aí, ó.
0: Palmeirense.
18: Um feliz e abençoado domingo.
0: Estamos chegando, estamos gostando de vocês, aí, hein?
18: Domingão maravilhoso, chuvoso, hein?
0: Isso, oh, meu parceiro.
18: Maravilha, maravilha. Melhor ainda ouvindo esse programa maravilhoso seu aí.
0: Ô, Dimilson, obrigado, meu irmão.
18: A gente levanta. Acabei de tomar um café agora.
0: Que gostoso, né, rapaz?
18: Comi um bolo de fubá aqui, delicioso, que a patroa fez. Aí é só alegria, hein?
0: Qual é o endereço?
18: Essas histórias, esses causos. do passado aí, que traz muita lembrança pra nós.
0: É bom recordar. Demais.
18: É muito bom demais, né?
0: Bom demais.
18: É que nem você falou, né? Esse tempo não volta mais não. Essa geração vai acabar mesmo aí. E só essas causas, essas histórias vai ficar na lembrança mesmo.
0: É verdade, verdade? Meu irmão. Vai ficar, pô, na lembrança. Rapidinho,
18: toca pra nós aí, se você puder, franguinho na panela aí.
0: Eu
18: quero oferecer pra todos os ouvintes da Cobra FM. A
0: barriga chegou. A barriga chegou roncar agora.
18: Eu quero oferecer pra minha patroa aqui. Tá aqui do meu lado, tá? Um abraço aí, tudo de bom aí.
0: Vamos que vamos, tamo junto, meu amigo. Um abraço pra você, abraço pra família aí. Obrigado pelo carinho de tudo, viu? E tudo, gente, tudo é passageiro, sabia? Tudo. Tudo é passageiro. Mas, na verdade, o que não é passageiro é o cobrador, né? E o motorista, né?
19: Opa!
0: E eu tô falando isso é do passado, gente, porque hoje já não tem mais... Não tem mais cobrador de ônibus, né? Primeiro, rapaz, no Vale do Ivaí tinha lá a Aviação Nordeste, né? Alguém lembra da Aviação Nordeste? Aí tinha, fazia aquela região do Vale do Ivaí, Campo Mourão, descia ali pra Iretama, Pitanga, Garapuava, Jardim Alegre, tudo ali era aviação Nordeste. Nordeste, o ônibus escrito Nordeste. E aí você entrava dentro do ônibus, aí já tinha o cobrador que vinha pra fazer a sua passagem. Aí fazia um tiquezinho ali, tudo certinho, anotava tudo certinho, né? E você pagava ali, tinha um cobrador, né? Hoje é tudo no digital, na catraca, né? Hoje o motorista só dirige, a pessoa passa ali já, né? Tudo diferenciado, né, velho? Então a gente falava assim, na vida tudo é passageiro. Só não é passageiro o motorista e o cobrador. Mas hoje só tá o motorista, né, que não é passageiro. Porque cobrador não tem mais, né? Rapaz do céu. O tempo passa. A Daia Fayon tá ligadinha com nós. É Daia. Ei, Daia. Gente boa demais. Sou a Daia Fayon. Um abraço pra vocês. Quero... você tirou, né, Duduzinho? Quero participar do sorteio. Estamos juntos. Ô, Daia. Obrigado pelo carinho. E parabéns pra você, Duduzinho. Parabéns pra você. De quando eu tá lendo, né? Aí você tira, você sai fora, né? Aí eu fico... Aí eu fico sem saber o que eu falo, né? Esse Duduzinho, vai tá um tranqueira, rapaz. Bom dia, Ratolina. Sou Rosimeiro do Monte Carlo 2. Gostaria de ouvir a música... Em Frente à Penteadeira? É a do... Qual que é, Duduzinho? Duduzinho tá achando aqui já, esse Duduzinho é bom demais, pai. Ele já digita ali em frente à penteadeira, já aparece a música, né, pai? Ele é gente boa demais. Gente, obrigado pelo carinho de vocês. Nós vamos de modão. Um abraço pro Luquinha Batateiro, meu amigo, meu parceiro, a família do seu Zé Guarda, distrito de São Martinho. Um abraço pra vocês aí, meu amigo o João, caminhoneiro, a todos vocês aí de São Martinho, Luquinha Batateiro de São Martinho. Quem conhece o Luquinha Batateiro aí? Meu grande amigo, meu parceiro. Tamo agarrado do guidão junto aí, né, Luquinha Batateiro? Um abraço pra você. Daqui a pouquinho eu vou descobrir por onde anda o Luquinha Batateiro pra nós falar aqui pra vocês por onde ele está, aonde ele está vendendo a batata, vendendo abacaxi, vendendo um monte de coisa, né? E o precinho aí embaixo, viu? Obrigado pelo carinho aí, Luquinha Batateiro. 9h27 agora.

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0: Agora, 9:30.

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16: Estamos de volta, obrigado pelo carinho da sua audiência, a todos que estão sintonizados nesse domingão gostoso, fresquinho, né, rapaz? Fresquinho. Mandar um abraço aqui pro Rafa. O Rafa tá ligadinho com nós lá na Academia Z, né, Rafa? Obrigado pelo carinho aí, viu? Da audiência. Mandar um grande abraço aqui pro meu amigo Luciano, lá do Bar do Paquinha. Meu amigo Luciano, a dona Rosa, né? A todos ali que estão ouvindo nós lá no bar. Bastante gente já tomando aquele rabo de galo, comendo aquele salgadinho ali. Tem um monte de coisa boa ali, né, rapaz? Ali no bar do Paquinha, de frente a Facar, da cidade de Rolândia. Meu amigo Luciano e a dona Rosa, grandes amigos, né, de longa data. Tamo junto sempre aí, Luciano. Obrigado mesmo. Forte abraço pra você, pra dona Rosa. E daqui a pouquinho vamos sortear um garrafãozinho de vinho aí, de 2 litros. Aquele vinho gostoso, sabe? Saboroso. Então obrigado aí pelo carinho aí, tá bom, Luciano? Obrigado, meu irmão. Deixa eu ver aqui. Quem mais tá com nós aqui? Quem mais tá aí, Duduzinho, com nós?
17: É Rua Grevilha, na Rua Grevilha, esquina com a Goivo, fundo do campo do Terrão.
16: Ah, o Elcio. O Elcio tá ligadinho, né? O Elcio que tem ali o sacolão, né? Ali perto do Terrão, ali na rua Goivos, né, Elcio? Sacolão bacana ali do meu amigo Elcio, né? Atendimento no Capricho, nota 10. Ô, Elcio, e obrigado, irmão. Obrigado pela parceria aí, meu irmão, pela amizade. Um grande amigo. A gente precisa de alguma coisa, ele tá aí à disposição também, né, Elcio? ali do sacolão da rua Goiânia.

0: Vivos. Ali abaixo, ali, do lado de baixo do terrão ali, né? Não tem erro. Meu amigo Elcio, precinho também, baratinho as coisas ali, viu? Com certeza cabe no seu bolso, viu? Porque ele produz, né? Ele produz, produção própria, então pode vender mais barato. Elcio, ali na rua Goivos, abaixo do campo do terrão. Elcio, obrigado, meu irmão. Obrigado pela amizade, viu?
1: Bom dia, Ratolinho. Opa. Bom dia, Duduzinho.
0: Bom dia.
1: Carminha do Monte Carlo 2.
0: Ô, Carminha.
1: Eu tô te ouvindo, Ratolinho, só que eu não mando mensagem pra você, mas eu ouvo você todos os domingos.
0: Gente, boa demais.
1: Quantos caos aí dos lobisomens?
0: Sim.
1: Quero ouvir a música do João Mineiro Marciano. Duduzinho, é nóis, Duduzinho. Eu ofereço pra todo mundo que gostar da música.
0: Eita, que bacana, obrigado, minha querida, obrigado. Mandando aqui já um abraço aqui pra um grande amigo, um parceiro, Jonathan, da Exclusiva. Tá ligadinho, né? Exclusiva Show. Obrigado, Jonathan. Obrigado pelo carinho da sua audiência aí, meu grande amigo. Grande amigo, parceiro, sempre na 107.1 aí. Obrigado pelo carinho aí, um domingo abençoado pra você e pra família aí, tá bom, meu irmãozão? Bom dia, Ratolino, bom dia pra todos vocês aí da rádio. Aqui é a Rosilda, Aparecida dos Santos, do Jardim Santiago, tá ligadinha no programa, pediu uma música aqui do milionário Zé Rico, né? Oferece pra todos que gostaram. Qual que é a música que ela pediu ali? Vamos ver a música que ela pediu do milionário Zé Rico, nós vamos tocar pra ela aí, viu? Quem mandou lá pra nós foi o... Isso, Duduzinho. A Rosilda mandou, né? E o José, ali da... O José, tá ligadinho, né, José? O José Gomes, ali da vidraçaria. Obrigado, José. Um abraço pro José. Um abraço aí pra Sandra, né? Obrigado pelo carinho. Um abraço também pra Luana, a minha sobrinha, que trabalha lá também junto com o José, com a Sandra. Obrigado pelo carinho de vocês. Grande amigo, de longa data. Bom dia, Ratolino. Toca pra mim, meu velho pai. Não esquece não, né? Ela mandou pra não esquecer, né? Deus abençoe vocês aí, a Floris. Ô Floris, obrigado pelo carinho, minha querida. E aí,
2: Ratolino, Ivone? Eu queria que você tocasse pra mim a música do Amado Batista, Folha Seca. Eu ofereço pra Odete, a minha irmã, lá de São Martinho. Ofereço pra Sueli, minha sobrinha. E ofereço pra Maria também, do Jardim Teresópolis.
0: Tá certo, querida. Obrigado.
2: Ivone.
0: Oi, Ivone.
2: Você tocava pra mim, senhor.
0: Obrigado, Ivone. Já vamos.
2: Amado Batista.
0: Vamos mandar pra você aí, tá bom, Ivone? Um abraço pra você, pra toda a família aí, tá bom? E o Amado Batista é um amadão, ele é querido, né? É o amado, o mais amado do Brasil, né? É o mais amado do Brasil. É. Tem aquela lá, né? Existem momentos na vida e lembramos até morrer. Rapaz, tem tanta música boa dele, né, Duduzinho? Qual que é a outra, Dudu, que tem aí? Você é o cara mesmo, hein, Duduzinho? Você é o cara mesmo, hein? Demora 2 horas, mas ele acha a música. Ele acha lá. Ó, vai achar. Vai dar certo, vai dar certo. Vamos torcer pra dar tudo certo. Deu certo? Aí, ó.
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0: O Amado Batista que gosta só de novinha, né, mas como é que pode, né? O Amado Batista, ele deve ter mais de 70 já, né?
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0: O Amado Batista, eu já que eu já presenciei, acho que uns 3, 4 casamentos depois do original, né? Depois do original, acho que mais uns 3 ou 4 casamentos. Acho que uns 3. Acredito que uns 3. Aí sai nas manchetes, né? Amado Batista está namorando com uma menina de 18 anos.
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0: Não é fraco não, hein?
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0: Deve estar tomando aquele tal do Ser Forte, não pode, viu? Ele deve estar tomando Ser Forte.

0: mais amado do Brasil. 9h52 agora, 9h52. É, e daqui a pouquinho também vai ter essa, viu? Pro meu amigo Duduzinho. Pra quem mais? Pra quem mais será?
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0: O Leandrinho.

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3: Olá, Ratolino. Batatinha por cá aqui, ó. É, chofer moral aí, levando o pacotinho do povo, viu, Chopi? Põe eu aí no sorteio aqui do Paquinha, viu, cara? Nesse frio, um vinhozinho vai bem, viu, meu querido? Forte abraço, bom domingo a todos.
4: Ô, do Batatinha, velho, aquele abraço, meu queridão.
5: Brasil! E do Injeque Matheus.

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0: Estamos de volta no Pé do Eito, agarrado no guidão. Obrigado pelo carinho da sua audiência,
1: Brasil.
0: Já mandando aqui um forte abraço. Um forte abraço aqui pra quem? Ah, meu amigo Carreirinha. Ô, Carreirinha. O Carreirinha está lá com a Dona Maria Aparecida, com o seu Joaquim, tomando aquele cafezinho gostoso, né, Dona Maria? Mais uma vez aí, Dona Maria. Falei aqui logo no comecinho do programa, mas estou falando de novo. Que Deus possa estar protegendo a senhora, livrando de todo mal, de todo perigo. Que Deus abençoe, ilumine grandemente a vida da senhora aí, do seu Joaquim, do Carreirinha, tudo, Gabriel, todos vocês aí, tá? Que Deus abençoe grandemente e obrigado pelo carinho. Qualquer hora dessa eu apareço por aí, viu? Pra dar prejuízo pra senhora aí, tá bom? Deus abençoe, obrigado pelo carinho. E quem mais tá com nós aí, Duduzinho? O pessoal vai participando, a gente vai agradecendo a cada um de vocês. Obrigado pelo carinho da audiência.
2: Bom dia, olá, sou o Ratolino. Tenho certeza que vai ser milagre. Deus abençoe a todos.
0: Ô, meu
2: olha,
0: irmão.
2: Eu quero ouvir uma moda, uma música com Milionário e José. É, Vitor Léo e Milionário e José Rico. A música chama Estrada Vermelha. Amém. Deus abençoe a todos poderosamente. Tenho certeza que vai ter milagre. Amém.
0: Amém, meu irmão. Amém.
2: Meu nome é Valdecir, moro aqui em Bela Vista do Paraíso, aqui no Paraná. Deus abençoe a todos.
0: Amém, meu irmão. Amém. Deus abençoe, ilumine você, a família aí. Obrigado pelo carinho da audiência, viu? Gente, eu quero aqui mandar um forte abraço também, já que tá em peso aqui a audiência nossa na Cidade dos Pássaros, Cidade de Arapongas. Mandar um abraço pro meu amigo Reinaldo, o Reinaldo do Mercado Recanto, lá na rua Cantizo, né? O Reinaldo é um grande amigo, um parceiro. Já tomamos querosene junto lá no mercado dele, lá, né, Reinaldo? Lá na rua Cantizo, Cidade de Arapongas, Cidade dos Pássaros. Reinaldo do Mercado Recanto, obrigado pelo carinho. Grande amigo, parceiro, tá junto com nós, tá firme aí, né, Reinaldo? Obrigado pela parceria, obrigado pela sua amizade. Que Deus proteja você, a família aí, grandemente. Um grande amigo, né? Um guerreiro, um batalhador, um cara que foi em busca dos seus sonhos, dos seus objetivos. E hoje, graças a Deus, né, Reinaldo? Alcançado. Uma família linda, esposa, família abençoada. Então, muito obrigado pelo carinho seu aí, meu irmão. Fiquei muito feliz de receber a sua mensagem, tá bom, meu irmão? Um forte abraço e eu passo por aí, viu? Eu passo por aí, mas... Rapaz do céu. Essa pinga sua aí é brava, hein? É, tem umas pingas lá, rapaz do céu. Obrigado, meu irmão. Forte abraço, viu? Eita, rapaz. Grande amigo, né? A gente recebe as mensagens dos amigos, a gente fica muito feliz. Quem mais tá com nós aí, Duduzinho?
3: Ô, Ratolino, bom dia. Aqui é o Romeu de EP São Paulo, beleza?
0: Ô, meu queridão.
3: Ratolino, tô vendo você falar aí do nosso grande ídolo aí, o Amado Batista. Esses dias eu escutei num locutor falando que Amado Batista é igual pão com mortadela. Todo mundo gosta, mas todo mundo não quer falar. Um bom domingo pra você e todos os ouvintes aí da Cobra FM, os ouvintes de EP São Paulo. Abraço.
0: Ô, meu grande amigo. Obrigado, meu irmão. Obrigado, Romeu. E EP... Estadão de São Paulo aí, nos dando aí o carinho da audiência. Muito obrigado, meu irmão. Muito obrigado mesmo pelo carinho da sua audiência. Edmilson, tá ligadinho também, já mandou um bom dia. Cidade de Londrina, a grande Londrina, hein? Rapaz, a movimentada, a badalada, a cidade de Londrina. É, mais de 600 mil habitantes. É a cidade de Londrina. Obrigado pelo carinho aí, viu, meu amigo? E pediu ali a música Delícias de Amor. Oi, Edmilson, um forte abraço pra você. Bom dia, meu amigo Ratolino, estou na escuta, parabéns pela programação, um ótimo domingo, né? Isabel Nunes, da cidade de Rolândia. Isabel, obrigado, nós te agradecemos a audiência de vocês aí, e daqui a pouquinho no final do programa vai ter aí o sorteio de um garrafãozinho de vinho aí, de 2 litros, lá do bar do Paquinha, do meu amigo Luciano, a dona Rosa. E com certeza quem ganhar vai se deliciar, né? Porque é bom demais. É gostoso. É uma delícia, viu?
4: Bom dia, Ratolino.
0: Bom dia.
4: Que Deus abençoe o seu dia. Bom dia, Dudu.
0: Amém.
4: Que Deus abençoe o seu dia. Bora pra frente. Manda pra mim uma música aí, Amor de Primavera. Ofereço pra Maria Teresópolis, pro Galdino e a namorada, pra todos meus amigos em geral. Aqui é a Tila. Um abraço.
0: Ô Tila, Deus abençoe, obrigado pelo carinho, domingo abençoado, Deus proteja.
1: Toca minha música.
5: Do garrafão de dois litros, lá do bar do
1: Patinho, do
5: Luciano, Dona Rosa.
1: Duduzinho, por favor,
0: vai lá, vai se deliciar. Ô, minha querida, acha a música dela, Duduzinho? Pelo amor de Deus, Duduzinho, acha? Procura aí, rapaz. Como diz o sertanejo, ele lá no Vale do Ivaí, lá meu padrinho Elias está escutando, né, padrinho? Benção, padrinho. Benção, tia Vera. Deus abençoe vocês aí. O padrinho Elias, nós estava sempre fazendo os trabalhos, né? E quando nós saía para correr atrás das vacas, atrás das vacas, né? Para poder levar para mangueira, apartar bezerro. E nós saía daí e falava assim, ó, vamos campear, né? Saía campeando, né? Aí você campeava o bezerro, né? Campeava. Andava no campo à procura de achar alguma coisa, campeando, né? Tava campeando. Entendeu, Duduzinho? Entendeu não? E o Duduzinho tá campeando a música aqui. Achou a música, Duduzinho? Ô,
1: graças a Deus, né?
0: Ô, Padrinho Elias. O Padrinho Elias, rapaz, esse é top, né, rapaz? Esse é do sertanejão mesmo. Ele é comedor de serraia mesmo. Colhedor de café, né, rapaz? Já colheu café. Ele já fez de tudo na vida dele, né? Inclusive, das coisas que ele fez na vida... Ele junto com meu pai, na minha família, eu também já fiz também, né? Algumas coisas. Por exemplo, o café. Ele fazia um facãozinho para limpar o tronco do café, né? No Vale do Ivaí é um lugar que gia muito aquela região, né? Não tinha muito café. Em alguns lugares, a gente já teve a oportunidade de trabalhar no café junto, né? Lá no Vale do Ivaí. Cidade de Iretama. Padrinho, obrigado pelo carinho aí. Esse tem história pra contar, né, rapaz? Esse não lutou com lobisomem, mas assistiu meu pai lutando com lobisomem, né?
1: Jesus!
0: Tava ele e meu pai. Tava ele e meu pai numa noite de lua cheia, numa sexta-feira da quaresma. E eles saíram pra fazer um passeio à noite e encontraram o lobisomem, né? O meu pai e o meu tio, o Elias. Meu tio, molecão novo ainda, meu pai já um pouco mais de idade, responsável pelo meu tio. E daí meu pai não deixou o lobisomem atacar de jeito nenhum, né? E meu pai embolou com o lobisomem, rapaz. Foi longe, viu? A pancadaria da luta lá do meu pai com o lobisomem. Isso é verdade, gente. Isso é verdade. Agora, bom, se era lobisomem também, mas não sabia, mas que era um bicho grande, uma espécie de um cachorro grande, né? O padrinho e meu pai sempre conta pra mim. Uma espécie de um cachorro grande, ele. As orelhas grandes. E o ser humano, quando ele vira lobisomem, os pelos crescem, né? Fica muito peludo, né? Parece um pelego, rapaz. É. Parece um pelego, sabe? Parece uma lã de carneiro, sabe? Fica uns pelos, sabe, assim, fica fofo. E aí, rapaz, foi uma luta danada, né? Mas. Conseguiram dar umas pancadas no lobisomem, o lobisomem foi embora, né? E eles também foram embora pra casa, né? É. Aí só foram tomar banho, né? Rapaz, pensa num susto que eles tomaram. Um susto danado, né?
6: Você já pensou em fazer um programa no estilo daquele lá que passava no Balanço Geral? Qual que é o nome do rapaz?
0: Qual do Balanço Geral?
6: Desse carinha aqui, eu esqueci o nome dele.
0: Ah, eu esqueci o nome dele também.
6: O do Oclin. Você não lembra o nome dele? Passava no Balanço Geral?
0: Balanço Geral, é.
6: Ele ia atrás das lendas. Já pensou, Ratão, em tentar achar o lobisomem que brigou com teu pai?
0: Não, mas o lobisomem tem. Sombração tem. Né, Sombração tem.
6: Né? Geraldo então, Luiz o nome dele.
0: Geraldo Luiz, ele é o contador de história, né?
6: Geraldo Luiz.
0: É. Eu também sou o contador de história. Sou o Ratulino, o contador de histórias.
6: Então esse é o Balanço do Domingo.
0: Isso. Contar umas histórias, né?
6: Eu tem acho coragem, bacana. Já tem que pegar uma lanterna e os lugares assombrados?
0: Eu tenho coragem, sou corajoso.
6: Já viu na internet que esse aparelhinho que mede pra ver se tem interferência
0: no local ali? Daí
6: os ledzinhos fica...
0: E do além conversa com a gente ali, né?
6: Esse aí é o Spirit Box.
0: É, rapaz. Gente, e tem, viu? Sombração tem. Sombração tem sombração. Sabia? Eu tava chegando aqui na rádio, quando eu abri a porta do elevador, dei de cara com o Duduzinho. Eu falei, sai pra lá, sombração.
7: Apá! Olha aí, rapaz, todo se achando.
0: E sombração tem, gente. Sombração tem. Sombração tem. Rapaz, teve uma época que eu passei meio apurado, rapaz. Não sei se eu devo contar isso no rádio. Eu passei uns... Eu passei uns 30 dias, mais ou menos, da minha vida. Eu nunca vi aquilo, gente. Eu acordava de madrugada, rapaz. Eu acordava 3 horas da madrugada. Tinha um negócio muito estranho perto de mim, rapaz. Do lado da minha cama. A Eliana sabe disso aí. A Eliana sabe disso aí. Muitos anos atrás, isso aí. Rapaz, foi muita oração, foi muita... Foi, se apeguei mesmo com Deus pra poder se libertar daquele negócio. Negócio estranho, rapaz. Pra você ver, né? A gente, você faz as orações, você tá sempre em oração e ainda tem algumas coisas estranhas, né? Mas é, mas acontece. E tem, viu? E sombração, gente. E sombração tem. Sabe? É coisa do... É coisa do mal, só que você tem que estar sempre, sempre firme, né? Sempre com Deus, sempre firme, né? Mas uns negocinhos outros aparecem, né? Uns negocinhos outros aparecem. Esse dia eu tava vindo ali do Dezinho do Vermelho, e ali perto do cemitério ali do cemitério da perto da igrejinha, ali tem um cemitério ali. Eu tava vindo de noite, rapaz. E eu não sei porquê, mas quando eu venho sozinho à noite, eu não gosto de deixar vidro do carro aberto, sabe? Eu fecho tudo, eu tranco tudo. Eu abaixo os botões, sabe? Os botões da tranca do carro. Eu abaixo tudo, sabe? Eu fico meio preocupadão, sabe? Não é que eu tenho medo, sabe? Mas você fica meio ressabiado. E eu chegando por perto do cemitério ali. E quando você chega perto de um cemitério, alguma coisa assim, você sente um clima diferente, né? Ainda mais quase meia-noite, por aí. E eu chegando ali, rapaz, passou um negócio na frente, passou um vulto na frente do carro. Passou um vulto na frente do carro, mas não nem tem pisado no freio, viu? Se Deus lhe guarde fosse uma pessoa que tivesse passado de noite na frente do carro, teria batido, porque não deu tempo. Passou na frente ali do... meio que em cima do capô do carro ali, sabe? Aquele vulto que passou. Não era passarinho. Não era nada, sabe? Então não sei o que que era, não. Mas também nem quero saber, viu? Também nem quero saber. E nem quero ver mais também, viu?
8: Graças a Deus, né?
0: O seu Zé Zabini. Seu Zé Zabini é morador ali do Dezinho do Vermelho. Um grande amigo nosso, né? Seu Zé Zabini. E ele conta uma história de muitos anos atrás. Época que o pessoal tinha o garruchão ainda, né? O garruchão de chumbo e tal. E tinha muito mato ainda, sabe? E ele... Eu não lembro se era na região do Dezinho do Vermelho mesmo, que ele... Ele... Uma assombração veio lá perto da casa dele, né? Pensa num rolo danado, né, rapaz? Ele contou pra nós aí. Tava numa plantação de milho à noite, já de madrugada, e um barulho danado. Ele achou que era o... que era a mula, os cavalos lá, eu não lembro se é o que ele falou, cavalo ou mula, eu não lembro, tinha escapado. Ele falou que não lembra, ele achou que era os animais que estavam no meio daquela roça de milho ali, do lado de cima da casa ali, né? E ele levantou de noite, com o garruchão na cinta, né? Sertanejão, povo da roça, ele nunca teve medo, não tem medo, né? Nós não tem medo disso aí, essas coisas, né? Mas tem, não abusa, né? Mas não tem medo. E ele subiu lá pra ver o que que era. Chegou lá, rapaz. Tava aquele barulho no meio da roça de milho. E aquele... O sertanejo, o pessoal mais antigo, fala um cheiro forte do enxofre, né? Que é o... Que é a passagem do encardido que passa por ali e fica aquele cheiro forte. E aí o seu Zé não viu nada ali, só sentiu aquele cheiro ali e voltou. Daqui a pouco, rapaz, que os cachorros latindo e alguma coisa assim, sabe? Brigava, batia nos cachorros assim, mas não via, não conseguia ver nada, rapaz. Na porta da casa ali, alguma coisa estranha tava ali, mas não conseguia ver, né? Rapaz, disse que ele arrancou do garruchão. Disse que meteu o chumbo pra cima. Disse que falou, sai pra lá, trem. Disse que meteu o chumbo pra cima, deu uns tiros ali, sabe?
8: Tome!
0: E aí, aquele negócio, aquele trem sumiu. As histórias, o povo conta, né, pai? Assombração, né?

0: Tá pensando que mais você vai inventar, Tulino? Vai acabar a trilha, doido.
1: Rapaz do céu. Assombração pra todo lado, né? Quem tá com nós aqui, Duduzinho?
0: Ai, que susto, Tulino. Confundi, desculpa.
1: Quem tá com nós aqui?
0: Vamos ver.
2: Bom dia, Ratolino, aqui é a Patrícia do Nobre.
1: Ô, Patrícia.
2: Curtindo o programa de vocês aí, sempre ligadinho. Sabe que domingo, né, é dia de fazer bolo e dia de curtir vocês aí da rádio. Um abraço pra todo mundo que tá ligadinho.
1: Obrigado, Patrícia. Obrigado pelo carinho aí, viu? Falando em assombração, gente, vou mandar um abraço aqui pro Galdino, rapaz. O Galdino tá ligadinho com nós, né, Galdino? Bom dia pro Galdino. Daqui a pouco nós vamos ouvir aqui os áudios do Galdino, tá um pouco pra cima aqui. Daqui a pouquinho nós vamos falar com o Galdino, né? Bom dia, Ratolino. Estou sempre na escuta. Toca aí uma moda aí pra nós aí, né? Duduzinho já vai mandar a música aí, né? Quem mandou pra nós? Foi a Márcia, né? Ô, Márcia. Obrigado pelo carinho.
3: Ô, Ratolino, e daí? Beleza? Tamo aqui ouvindo esse programa aí.
1: Ô, muito gripado,
3: com a voz muito ruim, por isso que eu nem mandei áudio aí.
1: Poxa vida, rapaz.
3: É, Ratolino, você conta tanta história aí, mas não contou a história daquele vagabundo sem vergonha, pilantra lá, que matou a filha aí, que foi julgado essa semana lá em Maringá. 23 anos só, 23 anos.

0: Não, e cortando um pedacinho, cortando outro. Você vagabundo, sem vergonha. E pior que até que não começar a fazer isso aí, não vai mudar nada esse Brasilzinho aí. Agora esses políticos vêm falando essas mentiraiadas, esses vagabundo. Rasgar o título e jogar fora. É isso aí. Manda aí uma música aí pra nós aí. João Boiadeiro, se foi impossível aí. Já tá acabando o programa com a Já. Manda aí pro abençoado Ferrante, pra Maria do Céu, pra Tila, que acabou de oferecer pra mim. A Maria do Céu enrolou e não falou. O Galdino e a Morena. Mas é isso aí. Tamo aqui, gripada, que engolindo uma aqui. Com jabuticaba. E é isso aí. Me desculpe aí, mas vou falar, hein. Tinha que ser feito o julgamento aí em Rolândia, não ir pra Maringá, pra Londrina, pra outro lugar. Vagabundo é vagabundo. O povo tem que pegar e entrar e lixar o cabra. Alô, Ratulinho. Dudu. Tudo de bom.
1: Valeu, Godinão. Valeu, Godinão. Um abraço. O Godinão tava falando, gente, do julgamento ali do Shade, né? Da Eduarda, né? Da menina que esse cara... não pode chamar de pai, o Galdino tá certo. Matou a própria filha, né? Teve o julgamento, né? E é triste, né, gente? É triste. A gente lamenta tudo isso, né? É triste, é uma tristeza só. A Cobra FM, Sistema Cobra de Comunicação, fez toda a cobertura, viu, gente? Está nas páginas nossas aí, nas redes sociais, também nas plataformas digitais. Da Cobra FM, você acompanha todo esse caso aí, desse julgamento que aconteceu. É triste, né? A Fátima tá ligadinha com nós? Fala comigo.
2: A Tolinha não vai deixar tocar minha música, pelo amor de Deus.
1: Ô, Fátima. Ai, ai. Daqui a pouco ela já manda pra você, Fátima. Obrigado pelo carinho, minha querida. Obrigado pelo carinho. Deixa eu ver quem mais tá com nós aqui. Pessoal que vai sintonizando, 10h43 agora, 10h43, Duduzinho.
3: Opa, não rasga o título não, isso é valioso, meu amigo. O título é igual a lâmpada do Aladim, passou assim já, ó. Como diz, né, a sua casa popular, o prêmio da Mega Sena, se acaso você ganhar, se o seu título de eleitor estiver inativo, não consegue receber. É, bem assim. O título eleitoral é bom, sim, tem que ter. Dois passos, um pé pra lá, outro pé pra cá.
1: Ô, meu amigo, obrigado pelo carinho da sua audiência, obrigado pelo carinho aí, tamo junto sempre, meu parceirão.
4: Oi, Ratolino, bom dia. Aqui é o Divino do Santiago. Bom dia, Ratolino, bom dia, Dudu. Eu quero ouvir uma música com Lady Laura, A Força do Amor, fez pra minha esposa que tá aqui comigo. Fazendo um franguinho para ter um bom almoço. Deus abençoe vocês. Tchau, obrigado.
1: Valeu, meu querido. Um forte abraço. Obrigado pelo carinho. E daqui a pouquinho, gente, nós voltamos com mais áudios, né? São muitos áudios chegando para nós, agradecendo o carinho da audiência de cada um de vocês. Muito obrigado pelo carinho. Que Deus abençoe, ilumine e proteja a cada um que vai sintonizando com o Ratolino. A minha irmã Adriana tá ligadinha também. Bom dia, meu irmão. Tô ouvindo aqui. Adriana também, que tem aí a marmitaria da Adri, né? Ô, Adriana, fala aí também que a partir do dia 4 de outubro vamos abrir aos domingos. Então, a partir do dia 4 de outubro, aí a marmitaria da Adri vai estar abrindo também aos domingos, né, Adriana? Obrigado aí a todo o pessoal da marmitaria da Adri, da minha irmã, obrigado pelo carinho.

0: 10h57.
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0: Estamos de volta no pé do Eita, agarrado no guidão. 11:07 agora, 11:07. Já agradecendo você pelo carinho da audiência e a todos que vai sintonizando com nós.
1: Bom dia, Ratolino. Bom dia, Dudu. Sou a Sandra Souza aqui do Jardim
0: Sandra.
1: Planalto. Eu quero ouvir uma música caipira com Chitãozinho Chororó e ofereço para todos os ouvintes, para vocês aí da rádio, para mim, que estou fazendo nível hoje.
0: Que aniversário!
1: Jesus, obrigado, Deus. E que todos tenham um ótimo domingo, tá bom? Beijo. Toca a minha música, hein, Ratolino? Tô aqui na escuta.
0: Ô, Sandra, Deus abençoe o Lumi. Parabéns, feliz. Vai sim, rapaz. Ô, louco. Vamos tocar a música dela. Tá de aniversário. Se não tocar a música dela, aí pega a mão. Ah, não, aí pode parar.
2: Jesus!
0: Parabéns, Sandra! Felicidades, que Deus abençoe em você. Muita saúde. Continua essa pessoa bacana que você é. Sempre participando com nós, né? Sempre. Obrigado mesmo, tá? Que Deus proteja você. Te dê saúde pra você. Te dê alegria, felicidade pra você, com a sua família, tá? Que Deus proteja e muitos anos de vida. E muita saúde. Que é o que nós precisamos, né? E ela mandou ali, Duduzinho. Ó, Duduzinho, campeia minha música. Ele achou aqui já, viu, Sandro? Ele achou aqui. Obrigado pelo carinho.
2: Tá mentindo, tá mentindo.
0: Ei, Duduzinho. 11:09 agora, 11:09. Ô, Sandra, e vamos fazer o seguinte. É, a Sandra tá sempre participando com nós. Aniversário dela hoje. 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Passa lá pegar um vinho, tá? 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E parabéns, felicidades. 11:09 agora,

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3: Estamos aqui, estamos de volta. Obrigado pelo carinho da sua audiência e a todos que vai sintonizando. Um abraço para Cecília, que está ligadinha com nós. É Cecília, obrigado pelo carinho da audiência. Um abraço, meu amigo Durval Torelli. Obrigado pelo carinho aí, meu parceirão, meu amigão. Obrigado pelo carinho de todos vocês que estão sintonizados com nós. Obrigado pelo carinho. Meu amigo Oswaldo Guincho está ligadinho também. Obrigado pelo carinho aí da sua audiência. Um abraço para minha irmã, a Paula. Está ligadinha com nós, é Paula. Alô, Dezinho do Vermelho, a minha mãezinha. Benção, mãe. Deus abençoe, ilumine e proteja a senhora. Deus abençoe a senhora com muita saúde, mãezinha. E a todos meus irmãos aí que vai sintonizando comigo. Obrigado pelo carinho, viu? É, minha tia Maria. Benção, tia. Tio Dito, benção. Deus abençoe, ilumine vocês aí. E obrigado pelo carinho da sua audiência.

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14: Estamos de volta. Obrigado pelo carinho da sua audiência, a todos que estão sintonizados. A Maristela tá ligadinha com nós. Maristela, obrigado pelo carinho da audiência. Quem mais tá aí, Duduzinho? A Fátima, você atendeu a Fátima, Dudu?
15: Tô lindo, você não soltou meu áudio ainda, né? Da minha música, eu pedi com o Daniel, né? Ah, tô esperando, meu amigo.
14: Já mandou pra ela, né? Mandou? Mandou o Daniel pra ela? Vai mandar, né? Aí, beleza então, Fátima. Obrigado pelo carinho aí. Quem mais tá com nós aí, Duduzinho? Quem mais tá com nós aí? Fala comigo. Fala comigo.
16: Olha ela! Fiquei feliz, Ratolino. Deus abençoe. Amém.
14: Amém. Então foi a ganhadora aqui do vinho lá do Bar do Paquinha, a Sandra Souza, aniversariante, ganhou aí o vinho lá do Bar do Paquinha do meu amigo Luciano. Gente, a minha irmã, ela montou uma marmitaria pra ela, sabe? E ela tá fazendo marmitas aí, uma delícia, viu? 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

0: Catulino, não, não, não.
1: Estamos de volta, obrigado pelo carinho, já quase finalizando o programa e o pessoal participando com nós. Bom dia.
2: Bom dia, Ratolino. É a Francisca, Francisca Bidói. Nós estamos aqui te ouvindo, viu? Teu programa maravilhoso. Ratolino, coloca meu nome no sorteio.
1: Coloca no comecinho do áudio dela, Duduzinho, você colocou muito rápido.
2: Bom dia, Ratolino. É a Francisca.
1: Ô, Francisca.
2: Francisca Bidói.
1: Você tá bem?
2: Nós estamos aqui te ouvindo, viu?
1: Então tá
2: teu
1: bom,
2: programa maravilhoso.
1: Obrigado, querido.
2: Ratolino.
1: Obrigado.
2: Coloca meu nome no sorteio.
1: Obrigado pelo carinho aí, tá bom, Francisca? Francisca Bidói, Luiz, meus vizinhos, gente boa. Aliás, um abraço pra todos os meus vizinhos, né? Nota 10, nota 1000, rapaz. Tem um vizinho lá, rapaz, que me ajuda até varrer a rua, rapaz. Ele me ajuda. Chega em casa, minha frente tá tudo varridinho, ele varre tudo pra mim, deixa tudo certinho, só pega os montinhos e guardo. Gente boa demais. Obrigado aí, viu? Um abraço para todos os meus vizinhos, que eu se dou muito bem com meus vizinhos. Graças a Deus, né? Graças a Deus. Eu não sei quando tem jogo do Flamengo lá, que eu apronto um griteiro lá, não sei se vocês escutam, né? Não sei se vocês ficam bravos, mas eu apronto um griteiro quando tem jogo do Flamengo, rapaz. E o Flamengo, mais agora que o Flamengo passou o Palmeiras, né?
3: Oi, Sérgio, bom dia.
1: Oi, tia, benção, tia.
3: Roda uma música bonita aí pra mim, que agora eu tô te escutando. Você chegou pra almoçar com uma música do Milionário Zé Rico, é Pudim.
1: Ô, tia, um abraço pra todos vocês aí, tia. Um abraço pra todo mundo aí que estão no almoço aí, né? A Maria Silva tá ligadinha, bom dia, Ratolino, que é a Maria Aparecida. Um ótimo domingo. Ô, Maria, pra você também. Gente, eu não tenho mais tempo, peço desculpa pra vocês. Aqui, a Dona Elza de São Martinho, ó, mandou aqui pra nós também, né? A Dona Elza mandou um abração pra nós aqui, né, Dona Elza? Dona Elza, coloca uma trilha, só pra não ver o áudio dela rapidinho, Duduzinho, deixa eu ver aqui.
4: Fala, Ratolino, boa tarde, hein? Bom dia, boa tarde, ao mesmo tempo, já tá quase chegando boa tarde, né? Eu tava toda na expectativa aqui. Esqueci de mandar um áudio pra ti, mas tô mandando, tudo bom? Um abraço pra vocês todos aí. Tamo junto aí, Ratolino, Odacir de Porto Alegre, curtindo esse programão teu aí. É maravilhoso, teu programa é uma delícia. Oh, não dá tempo de tocar mais música, mas se dá tempo, bota Milionário Zé Rico pra nós aí.
1: Oh, Odacir.
4: Se dá. E abraço pra todos vocês aí. Tô só curtindo o programa de vocês, que é uma delícia. Bota meu nome no sorteio também, hein? Odacir Lino Moreira, Porto Alegre. Um abraço.
1: Abraço, meu queridão. Um abraço. Quem mais mandou aí, Duduzinho? Quem mais mandou?
5: Bom dia, Ratolino.
1: Rapaz,
5: tudo bem com você e sua família?
1: Beleza.
5: Que Deus abençoe o seu domingo, que Deus dê muita saúde para você e toda
1: Elza,
5: a sua
1: obrigado,
5: família.
1: Obrigado, obrigado.
5: Do caminhada do dia a dia.
1: Amém, querida, amém.
5: E
1: obrigado.
5: Nós estamos juntos, tá?
1: Sempre.
5: Eu fui pra igreja, pra missa, eu acordei, eu cheguei agora.
1: Ô, Dona Elza.
5: Aí agora eu tô indo lá pra Rolândia, né?
1: Obrigado,
5: mas,
1: querida.
5: Mas enfim. Fica com Deus, um abraço. Nós
1: Dona
5: estamos
1: Elza,
5: junto, tá?
1: Dona Elza, o cowboy, o Huguinho, o outro menininho que eu esqueci o nome dele, outro netinho, as netas, meu amigo cowboy, seu João. Dona Elza, sem palavras, né? É um amor. Dona Elza, obrigado, viu? Obrigado. E o programa tá uma delícia, né? E acabou-se o que era doce. Acabou-se o que era doce. Agora... Eu vou pegar aquele pezinho de frango, vou mastigar aquele feijãozinho que não brota mais, né?
6: Vai!
1: Não brota mais, vou mastigar.
6: Vai!
1: E vamos seguir o trecho, né? A correria tá grande, né? Vocês sabem o que eu tô falando aí, né? Correndo aí junto com o nosso parceiro, né? Lá no meu Facebook,
7: opa,
1: nas minhas páginas, no meu grupo, está lá.
7: Brasil!
1: Os dois parceiros que eu tô correndo junto,
7: opa,
1: com eles, né? Vocês já sabem. Ajuda aí. Um abraço! E até domingo que vem, se Deus quiser.

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2: Hora certa, 12:04.
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0: Domingão. 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
0: 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Alô, meu amigo. Amigo Silvinho, alô Fiotão, obrigado pela audiência. Ótimo domingão, aquele delicioso assado, rapaz. A carne estica tá derretendo, derretendo. É bom demais. 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

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Participe, mande sua mensagem. Alô, dona Dedé. Alô, alô, Marcinho Peixereca. Ótimo domingão pra você. Meu amigo Amarildo Zoim também tá ligadinho com a gente. Meu amigo Amarildo Zoim faz parcial pra você o carro na promissória. Pensa homem que tem um coração que não cabe no peito. Lembrando que amanhã, às 16h, tem um Boteco do Peruca com muito, mas muito modão. E hoje, até às 16h, meu filho, é mais ou menos assim, ó.

8 minutos do seu domingão. Vai mandando zap aí pro peruca, vai pedindo o seu modão, vai participando aqui com a gente até as 4 da tarde, com o melhor confino da música sertaneja. E falando em moda, tá chegando mais moda.

0: Modão é aqui, no Boteco do Peruca.
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0: hora certa, 12:44. 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

0: Vai mandando sua mensagem. É setembrão, meu filho. Você tá louco, você tá maluco. Amanhã já vai faltar menos de 10 dias pra acabar setembro. Você tá louco, você tá maluco.
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0: 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Ótimo domingão, vai participando, mandando sua mensagem 43-33-16-40-06 e vai pedindo a sua moda. Beleza, beleza.
2: Uma receita mineira pra você diminuir o estresse. Anota aí, você vai precisar de maracujá, camomila, água quente, erva cidreira. Você mistura tudo num potinho, joga fora e vai abrir uma cerveja, que é muito melhor pra você, meu filho.
0: Aí eu concordo com você, filha. E rapaz, pra tomar uma, tem que acompanhar com muito modão. Tá chegando essa aqui, ó.

Que beleza! Agora 1:12 do seu domingão. Vai mandando os apés. E aqui, meu filho, é só moda de primeira. Alô, alô, meu parceiro, meu amigo Ditão. Quero mandar um alô para meu parceiro Paulão, lá de Jaguapitã. Alô, alô, Paulão. É, Paulão, você prepara.

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1: 107.1. 1:29.

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0: versão do Christian Ralph agora? Tem aí? Tem aí?
1: Você me dá um beijo, me pede pra esperar. Entra pro seu banho.
0: Do Chitãozinho, tem aí no cordinho? Tem aí?
2: Alô!
0: Alô, fofão!
3: Peruca!
0: Rapaz, esse pega esse domingão vai ser pequeno. Vai ser pequeno esse domingão.
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3: Peruca.
0: 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Do meu parceiro São Martinho, alô São Martinho, alô Aricele. E meu parceiro, o filhão dele, é...

0: ótimo.
1: Peruca.
0: Vai mandando sua mensagem, participando no 43-3316-4006. E vai pedindo a sua moda, beleza? Até as 4 da tarde, meu filho. É mais ou menos assim.
2: Para de postar as coisas pra me convencer que você tá bem, viu?

Que maravilha! Que beleza, ótimo domingo pra você. Agora são 14 horas, mais 5 minutos do seu domingão. Vai participando, mandando zap e pedindo o seu modão. E falando em modão.

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3: Ótimo domingo! E você já carçou a sua chinela?
0: Agora você vai dançar, arrastar o pé, porque vai começar.

0: com esse Brasil. O que tem de mulher bonita nesse Brasil todo? Olha aqui, o exemplo daqui hoje.
1: Meu Deus do céu,
0: a mulherada tá tomando conta. Tanto é que nós, mulheres, senhor, resolvemos fazer mais uma vez a homenagem para vocês, mulheres. Uma música de tanta homenagem, chega a ser religiosa a música.
2: Religiosa?
0: Claro, uma música religiosa para as mulheres. Ah, é? E o título é Amém.
2: Ó. Amém!
0: Amém! Amém, ó. Que é? Associação das Mulheres Encalhada Mesmo. Amém, amém, amém. As mulheres encalhadas não estão pegando ninguém. Amém, amém. Não, tu sabe que... Não é, é que tem muita mulher, né? Aí alguma tem que sobrar. As que estão sobrando, se quiser, a gente leva pro Rio Grande. Pode ser? Mas quanto isso, vou deixar a mulherada andando.
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0: Agora 2h45, 15 minutos para as 3 da tarde. 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
0: domingão.
1: Vontade de sair pra rua.
0: Sai, peruca. E você sabe que aqui no boteco desse domingão tem muito modão.
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0: 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Alô, alô, Armandinho! Peruca! E no boteco?

Que beleza! Ótimo domingo pra você. Agora são 15 horas. Mais 2 minutos do seu domingo. Você sabe, eu vou estar com você, o Renato Peruca, até as 4 da tarde com o melhor confino da música sertaneja. Alô, alô, meu parceiro, meu amigo Robson, ligadinho com nós nesse domingão, já pediu um modão daqui a pouquinho, tem um modão pra você, mas agora tá chegando esse aqui, ó.

Que maravilha! Ótimo domingão pra você. Agora são 15 horas mais 36 minutos do seu domingão. Vai mandando já participando aqui com o Peruca. Lembrando que eu vou estar com você até às 4 da tarde. E aqui, meu filho, é só modão.

Esse agora são 15 horas, mais 42 minutos. Ótimo domingão pra você, vai participando com a gente. Lembrando que eu vou estar com você até daqui a pouquinho, até as 4 da tarde, com o melhor confino da música sertaneja. Enquanto isso, vai pedindo o seu modão, vai participando. Alô, alô, meu parceiro, meu amigo Ricardo, da cidade de Londrina. Alô, alô, Ricardo, ótimo domingão pra você. E agora tá chegando moda, tá chegando moda.

Que maravilha de domingo! Participe, mande sua mensagem 43-3316-4006. Que a moda não para. Manda o zap, manda áudio. Fala pra nós, o que você tá fazendo esse domingão? Tá tomando uma e curtindo o Boteco do Peruca? Beleza? E pra vocês, muita moda!

0: Tá doido? Você tá maluco? Lembrando que amanhã, às 4 da madruga, te espero com o programa Só Modão, Acordando Galo, das 4 às 6 da manhã, com muita, mas muita moda raiz, beleza? E também de segunda a sexta-feira, das 4 até às 7 da noite, tenho conhecido, falado e comentado Boteco do Peruca, beleza? Eu tô indo nessa, um abraço e... tudo de bom,
1: Peruca.

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0: Eu vou aí resolver frente a frente.
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2: 107.1. 4 horas e 29 minutos.

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2: Sammy Rico.
3: Mari Fernandes, pra lascar o coração. Essa é especial.

0: 4:58. 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

0: Ô, oh, armadilha boa demais.
1: Coisa valeu, linda. Pandinha.
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3: Conferindo 5:29.

0: Agora, 5:32. 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
3: 6 horas e 3 minutos. 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

Tá bonita assim lá.

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2: 6 horas e 31 minutos.

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0: Cobra FM informando a hora certa, pontualmente 7 horas. 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
1: Paula Fernandes.

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2: 7 horas e 53 minutos.

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2: Pontualmente 8 horas.
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1: Jorge Henrique Rodrigo. É Murilinho Fubá. O que é que você tem nessa boca vermelha?

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8 horas e 58 minutos.

0: agora, 9:01. 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